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0: Boa tarde, muito boa tarde, ou já quase boa noite, né? Agora 16:04, 16:04, para você que está aí sintonizado na Cerro Coré FM 91.5, aquele carinho todo especial a você, o nosso abraço e o nosso muito obrigado pela sua audiência. Estamos chegando também nos nossos canais na internet, né? Estamos aí no nosso canal no Facebook, no YouTube e também no Instagram para trazer as informações. Terminou agora há pouco, por volta das 16:00, as eleições em todo o Mato Grosso do Sul e também em todo o Brasil, né? E nós já estamos aqui com a nossa equipe a postos aqui para tentar levar a melhor informação para você. Eu chamo ela, primeira dama do Ponto Pura Informa, é uma pessoa assim que eu admiro muito, porque é uma pessoa esforçada, trabalha, faz o corre, não mede esforços para estar aqui, né? Aí, Dora Nunes, tudo bem com você, Dora? Boa tarde.
1: Boa tarde, Tião, boa tarde, pessoal que está acompanhando aí, né, a nossa live. Nós estaremos aqui trazendo todas as informações deste importante dia para toda a nação, né? Então, a gente conta aí com você, você que está assistindo a gente, pode ir enviando o seu recadinho, interagindo aqui com a nossa live, lembrando que nós estamos aqui ao vivo no Facebook, também estamos no nosso canal no YouTube, você já pode se inscrever lá. E estamos também no Instagram, né, Tião?
0: Estamos no Instagram.
1: Estamos também no Instagram. Faça assim, ó, como nosso amigo Robson Dalzacker, meu amigo palmeirense, já tá aqui na live, ele colocou que é boa tarde, estamos sempre juntos. E ela, que não poderia ficar de fora, nossa amiga Cirlei Rios, também mandando boa tarde. Você que está assistindo, pode ir mandando o seu recadinho aí pra gente.
0: 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E eu chamo ele, Ageu Pereira. Eu nunca acerto teu nome, né? É Ageu Pereira de Oliveira ou Ageu Oliveira Pereira? Bom dia, professor Ageu, prazer recebê-lo aqui na nossa live.
2: Bom, boa tarde.
0: Boa tarde, né? Por que que eu falei bom dia, bicho, hein?
2: Tô perdido. Acordou agora, Tião?
0: Acordei 5 horas da manhã hoje, velho. Hoje eu corri, hein?
2: Então, é Ageu de Oliveira Pereira.
0: Olha aí, Ageu de Oliveira
2: Pereira. Estamos aí, Tião. Vamos lá, trazendo as informações que estão chegando até a gente aqui e tentar trazer o mais rápido possível as informações e para quem está acompanhando a gente.
0: E até agora aconteceu, já tem alguma coisa que nós podemos destacar, já tem alguma coisa que nós podemos falar com relação às eleições, Gil?
2: Sim, nós temos que ressaltar que, infelizmente, o clima, né, não foi favorável dessa vez, né? A gente tem aí essa dificuldade com o clima, choveu bastante, tempestades, chuvas em várias regiões, praticamente quase que todo o Mato Grosso do Sul. E para completar ainda, nós tivemos problema de energia, não sabemos ainda o que aconteceu de fato, mas a Energisa não conseguiu atender a demanda, né? Ficamos aí por aqui na nossa região mesmo, mais de 2 horas praticamente sem energia aqui na nossa vila, nossa região, Ponta Porã. Isso atrapalhou bastante, né? E também uma notícia que nós trazemos é que também Pedro Ram Cabaleiro, né, tá com eleição municipal e também foi muito disputado lá também, e a chuva atrapalhou do lado do Paraguai bastante.
0: Não foi diferente dos demais, né, aonde a gente, eu só tô acertando aqui a sua câmera, não foi diferente dos demais aí, né, a eleição. E nós, lembrando, nós estamos aqui na Cerro Coré FM, radinho funcionando aqui a todo vapor, aquele abraço ao Tchotch, Antônio Cantalupe, nós que participamos hoje durante todo o dia da transmissão da Rádio Capital da cidade de Campo Grande, né, mandando informações para Campo Grande. Foi muito legal estar com o pessoal, fazendo a correria lá com o pessoal, né? 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Fala, Dora Nunes.
1: Já tem um pessoal aqui também no nosso Instagram, mandando recadinho. Gente, manda recado aí. Para quem você tá torcendo, né? Para quem você tá torcendo, gente? É expectativa, não é Corinthians, não é Palmeiras. É Flávio Bolsonaro? É Lula? Como que é? Catan? é o Caiado, não, não é, é Catan, não é, é Catan, é o governo, né? O Renan, é o, quem mais lá? É o Curi, o Curi, ele, aquele dia que não teve o debate, ele falou tão bonito, né? Não ter um debate é como um céu sem estrelas. Quase que eu votei nele depois que ele fez aquele
3: poeta.
1: Tião, quero mandar um abraço. A Mayara Contese, ela está assistindo a gente. Ela colocou, bora, bora para a vitória Flávio Bolsonaro, né? O Alexandre Milari de Silva, ele colocou pânico DJ na expectativa. É, o pessoal na expectativa. Quem mais está mandando recadinho aqui? O pai Reinaldo de Ogum também está participando, mandando boa tarde, boa tarde. A Juliana Nunes também, ela deve ser minha parente, a Juliana, né? Juliana Nunes mandou boa tarde aqui. A Lília Martinez Flores colocou a bandeirinha aqui, é 22. A Betinha Soares de Oliveira colocou boa tarde, Tião e Dora. A Marisa, ela deu risada aqui, né? O Mylon Ricardi também está assistindo a gente, mandando boa tarde. A Vanderleia Gomes colocou 22 aqui. A Mayara acontece, ela colocou hoje dia de chuva e chuva de vitória para o Flávio, né? A Esther Lopes, lá em Mumbai, nossa amiga Esther, um beijo, Esther. Ela deixou recadinho, né? Não sei se tem a ver, mas na região da fazenda Campanário, caiu vários postos. É, de repente pode ser isso que está influenciando a luz aqui na nossa região. A Vanusa Pessoa participando aqui, colocou 22, né? O Josias Aleixo também colocou 22. A Renata Neuro está participando aqui, colocou 22 também. A Lara Thaís colocou 22. O Marcelo Esteves, ele colocou deputados da região. Já, já a gente vai estar passando aí, né? Vamos só esperar fechar as urnas. O José Guilherme Gonçalves, ele colocou boa tarde, 22. O Anderson Santos colocou 22 na cabeça. A Lara Thaís colocou que o Flávio vai ganhar. O Daniel Cáceres também colocou Flávio. O Fernando Carmo Terra também colocou aqui, bora 22. O pessoal está se manifestando, né? A Cris Pinheiro colocou, bora, bora Lula. A Isabelle Flores colocou, bora, bora 13. Quem mais aqui tá? Pedidos e pronta entregas. O que será que o pedidos e pronta entrega faz, né? Colocou 22.
3: Você pede, ele entrega.
1: É. O 2509 Edson colocou Hélio Pelufo. É. Teve gente, teve uma mulher que ela falou que ela ia votar no Hélio Peludo. Né? Aí eu falei, ó, pode votar, não tem problema não.
3: Votando no 22, né?
1: É, o Pedro Cruz MS colocou boa tarde, Dorinha Tião, acompanhando direto do Vale do Ivaí, no Paraná, mas acompanhando aqui junto com a esposa Enara em Rio Branco do Ivaí, ligada em tudo do Mato Grosso do Sul. Obrigada, viu? Aquele abraço para vocês. A Betinha Soares, ela colocou, estamos aqui, eu e a Claudinha, torcendo pelo Bolsonaro. Quem mais aqui? A Jenny Cândia colocou 13. O Pedro Cruz colocou fim da apuração aí na casa do Tião. Dorinha, manda em casa por mais 4 anos. Verdade. Gostei, Pedro.
3: Não gostei,
1: gostei
3: dessa,
1: disso daí
3: sem
1: mesmo.
3: Graça, não.
1: O Luiz Henrique colocou 13. Quem mais aqui? A Jenny Cândia colocou 13, né? Ah, e a Esther colocou aqui, Tião, que vários postes de energia caiu, disse que foi mais de 10. Olha só, né? Também a Lê Mariná Miltinho Madeiras. E o pessoal pode ir mandando um recadinho aí, gente.
3: Muito bem, nós vamos até começar a aparecer os resultados das eleições aqui. Nós temos algumas matérias para virar aqui no programa e nós conversamos hoje, no começo da apuração, com Hélio Pelufo. Nós conversamos, até eu não coloquei eu aqui, né? Deixa eu colocar eu no ar. Nós conversamos com Hélio Pelufo, está na tela aí para
4: você. Tião, bom dia ao participante da Ponto Planetform. Participar da democracia é muito importante. Hoje a gente decide o destino do Estado, do país, né? Aí a democracia é a melhor forma de você ter representatividade e ter um congresso, um governo que possa nos atender nas nossas demandas, né? É uma eleição provavelmente vai ser decidida em dois turnos, né? Então a participação da população é muito importante. Eu torço que o Brasil, o Estado de Mato Grosso Sul, escolha o melhor.
3: Não podemos deixar de falar da sua campanha e da sua candidatura. Ocorreu dentro daquilo que o senhor previa?
4: Tião, a gente caminhou muito pelo Estado do Mato Grosso do Sul, muitos quilômetros, mas o que ficou foi o carinho, a receptividade que a gente teve em todos os municípios, em todas as cidades, em cada casa, né? E eu levo comigo essas discussões, essas demandas, o reconhecimento ao nosso trabalho como ex-prefeito. Então eu tenho certeza que isso aí fará com que a população entenda o propósito nosso nesse desafio de ser deputado estadual.
3: O senhor que é um político experiente, um momento desde chuva, um tempo assim, o senhor acha que atrapalha alguma coisa na votação?
4: Não, pode criar um pouquinho de dificuldade, mas o brasileiro ele é consciente, sabe da sua responsabilidade de votar para que a gente possa ter representatividade nos próximos 4 anos. Se a chuva atrapalha um pouco, mas não pode deixar a chuva decidir por você. Quem tem que decidir o seu destino político é você. Então, um esforçozinho, guarda-chuva, né? Uma capinha resolve.
3: Muito bem, né? Tivemos aí então a participação de Hélio Pelufo com a gente. Nesse segundo momento, enquanto nós estamos aguardando os resultados aí das urnas, nós temos aí o Carlos Bernardo, né? Temos o prefeito Eduardo Campos também, que conversou com a gente lá no momento da votação. Vamos lá então com o prefeito Eduardo Campos.
5: Um momento importante, é um momento de oportunidade para toda a nação brasileira. A gente tem que ter consciência de que a nossa escolha de hoje vai refletir na nossa vida pelos próximos 4 anos. Daí a necessidade da gente fazer uma escolha consciente, uma escolha livre de qualquer tipo de vício, qualquer tipo de influência negativa, pensando no Brasil, pensando nas gerações futuras, pensando num futuro melhor para todos nós.
3: Como é que o senhor avalia a campanha desse ano, diferentemente dos anos anteriores?
5: Eu achei uma campanha extremamente distante, uma campanha fria, uma campanha mais uma vez polarizada em 2 extremos, e o que não é bom. Se discutiu muito pouco as soluções para o país, se discutiu muito mais ideologias, muito mais ataques, e se discutiu pouco o Brasil. Isso, acho que perdemos uma grande oportunidade de buscar o encaminhamento correto dos problemas e das soluções do nosso país. A nível de Estado, eu acho que nós tivemos uma campanha propositiva, uma campanha para frente, e que com certeza vai colocar... vai manter o nosso estado nos trilhos.
3: Deixar para suas considerações, por favor.
5: Esse dia de chuvoso, um dia de dificuldade, mas a gente pede que a população ainda assim faça um esforço a mais, que venha, que vote, que manifeste conscientemente a sua vontade nas urnas, porque assim a gente está contribuindo para o aperfeiçoamento da democracia e para que o nosso país continue no caminho do desenvolvimento e do progresso.
3: Muito bem, estamos de volta e para fechar essa parte vamos trazer o candidato Carlos Bernardo também, que conversou com a gente no momento da votação.
6: Olha, a campanha do candidato Carlos Bernardo foi muito boa, ela foi muito ampla, ela foi gigante, ela esteve nos 79 municípios do estado e acredito que nós vamos superar as nossas expectativas de votação. Porque nas pesquisas e nos trabalhos, tanto em rede social, como no trabalho de chão, de campo, foi muito bom, foi muito intenso.
3: Isso que eu ia te perguntar, né? Você é um candidato que aparece bem nas pesquisas, já foi bem votado na eleição anterior para deputado, e a expectativa, então, é que esse ano consiga atingir o objetivo.
6: Com certeza, nós estamos numa luta de titã, mas acredito que o povo está do nosso lado. Tentaram nos derrubar, tapete para tudo quanto é lado. Tivemos praticamente 2 eleições. Uma eleição no STE, onde ganhamos de 4-1, e agora é a eleição oficial onde o povo participa. E acredito que o povo, depois de ter visto as nossas propostas, tem que saber o que quer da vida. E a hora é agora. Ponta Porã, por exemplo, tem a chance de ser um deputado federal e um deputado estadual. É a chance única.
3: Você falou um ponto importante, a gente conversava com os eleitores aí, com as pessoas que a gente entrevista, eles reclamavam muito que esse ano não se teve discussão a nível nacional de proposta, e você foi um candidato que fez ótimas propostas, então isso pode ser o diferencial, né?
6: Com certeza, o povo se priorizou em muita briga, sabe? E quem estava no mandato, quem estava no passado aí, porque eu dei isso, eu dei aquilo, eu dei aquele outro, mas sustentabilidade para os munícipes, para os cidadãos não teve, geração de emprego não teve, distribuição de renda praticamente não teve, a não ser do governo federal.

0: aqui, Dora Nunes e Ageu, tem alguma coisa já pintando aí, Ageu? Já apareceu alguma coisa aí, alguma informação, por favor?
1: Sim, deixa eu só passar aqui uma leitura aqui, ó. A família acompanhando aqui, ó, Dora, o César, mandando um boa tarde para você, pro Tião, pro nobre cunhado, a nobre irmã, Dorinha.
2: César,
1: é. E é isso aí. E a gente está acompanhando aqui também que houve alguns atrasos em algumas sessões eleitorais, principalmente em Mato Grosso do Sul, por conta da chuva e também a questão das pessoas não saberem votar. Então, teve pessoas que demorou mais de 5 minutos e teve que chamar o mesário para ajudar. Então, essa eleição ela foi muito complicada, principalmente para as pessoas mais velhas, de mais idade, que têm dificuldade, e não levaram colinha.
2: E ainda mais que eram dois senadores, né? Eram dois votos, né? Porque geralmente senador é um, né? Aí, né, nessa eleição agora foram dois votos para senadores. E eu vi algumas matérias aí, o pessoal falando que acabou votando em branco no Senado. Votou um senador que ela levou o número e no outro ela votou em branco porque não sabia que era para dois vereadores, né? Quero mandar um abraço aqui, ó, para Sandra Bampi. Ela está assistindo a gente lá em Amambai, colocou aqui um grande abraço, Dorinha e Tião. O engenheiro Edson Adorno também participando aqui com a gente. A Maria Agostinho também participando. A Rosimar Fernandes, muito obrigada. Ana Maria da Silva, ela que assiste a gente lá de Cidrolândia, ela sempre fala que é fã, que número um do Ponta Porã Informa. E ela falou que ela já votou no candidato dela, muito obrigada. O JP colocou boa tarde, vamos que vamos, Marcelo Miranda. Maria Agostinho colocou que ela mora em Sangapuitã. E a Giovana Rodrigues, aqui de Dourados, bora pra cima, Hélio. O pessoal se manifestando aqui, todo mundo na expectativa, né?
0: Você falou Marcelo Miranda aqui, né? E você sabe que eu sou um cara que eu perco a piada, mas não perco o amigo, mas não perco a piada. Aí, na hora eu pensei, falei, pô, o Marcelo Miranda morreu, né, cara? Hã? O Marcelo Miranda, o verdadeiro, o foi governador. Na hora, você vê, eu não lembrei que tinha o Marcelo Miranda candidato, né? Entendeu?
1: Você esqueceu, Tião. Esqueceu do candidato. Tanto com o Marcelo.
2: Olha, Tião, a gente tava esses dias realmente vendo umas matérias em relação aos candidatos, né? Infelizmente, eu, como sou uma pessoa que eu gosto muito da causa animal, e eu acredito que muitas pessoas também gostam, muitos candidatos deixaram a desejar, simplesmente não lembraram da causa animal. Alguns não têm projeto nenhum.
0: Verdade.
2: E o único que eu vi mais ou menos assim foi do Reinaldo Zambuja, que parece que ele quer criar alguma coisa lá, né, lá no Senado em relação aos animais. Então é bom, né, gente, o pessoal aí que é candidato, o pessoal que vai ganhar aí, dá uma olhadinha aí para esse lado da causa animal. Inclusive, aqui no Media Max está aqui, ó. Quem vai criar o Bolsa Sachê, né?
0: O que é Bolsa Sachê?
2: Bolsa Sachê, ó. Bolsa Sachê. O gatinho reitor da Universidade Federal Mato Grosso do Sul vira presidente em dia de eleição e fez essa cobrança, né? Quem é que vai criar o Bolsa Sachê? Eu gostaria de que tivesse o Bolsa Sachê, Tião. Você não gostaria, não? Afinal, são quatro gatos, cinco gatos aqui em casa, né? Quatro de casa, mais um agregado. Porque o outro nós dispensamos lá pro Agil.
0: A Preta, ela veio e já ficou direto lá no Agil, né?
2: É, se instalou lá no Agil.
0: Muito bem, estamos aqui, Ponta Porã Informa, Cerro Coré FM. Estamos aqui nas eleições, até agora...
1: Já temos.
0: Vamos lá, Agil, por favor.
1: Resultados para presidente com 1,42% das urnas apuradas. Flávio Bolsonaro com 49,06%, com 811.907 votos. Lula é com 42,29%, com 699.865 votos. E o escritor Augusto Cury, do Avante, com 3,07%, com 50.857 votos. Aí o Renan, do Missão, com 2,48%, com 41.104.
0: Muito bem. E aqui no UOL, aqui já no G.

0: um também já tem aqui de alguns candidatos a governadores, né? O pessoal, os governadores aí no Paraná, por exemplo, o Sérgio Moro tem 49,82% contra 25,5 do Renan. Então tá aí essas informações.
1: E aqui no Mato Grosso do Sul também já temos, Tião.
0: Ah.
1: É, temos o Riedel com 66,33%, onde ele está contando já com 7.057 votos, e o Fábio Trade do PT com 2.654 votos, no percentual de 24,94%. O João Henrique Catan já está com 30 votos, né? O Delcídio Amaral, 25 votos. O economista Renato Gomes, 27 votos. É, Lucien Rezende, 50. Jefferson Bezerra, 36. É isso.
0: Para senador nós temos aqui que o Reinaldo Zambuja tem 34,15% dos votos com 8.124, Capitão Contar 31,64 com 7.528, o Vander Lobé 14,38% com 3.421 e a Soraya com 13,75%, né? E deputado federal também, já tem também aqui,
2: tem,
0: olha.
2: Federal com 1% apurado, Rose Modesto liderando com do União Brasil, da União Progressista, né? Com 13%.
0: União Brasil.
2: É União Brasil, mas da Federação União Progressista. É com 13,59%, Rose tem 1.681 votos. A Camila Jara do PT com 11,46% com 1.490 votos. É, Marcos Polon com 10% das urnas apuradas com 10,73% com 1.395 votos. Mara Caseiro do PL com 1.070 votos. Beto Pereira com 827 votos. Rodolfo Nogueira com 613 votos. Isa Marcondes com 490 votos, Marquinhos Strade com 474 votos, Cássio Monteiro com 445 votos, Jaime Veruski com 430 votos.
0: É, a Isa Monteiro, ela é uma das pessoas aí que a galera tá vivendo essa expectativa com relação a como é que vai ser a Isa Monteiro. Já que você falou, deputado estadual, o André Putinelli larga na frente nesses está com 3,76, 485 votos, o Eduardo Rocha, 405, Jamilson Nami, 402, Coronel Davi, 340, Zé Teixeira, 399, temos mais aqui, Rafael Silva, aí tem uma galera com zero voto aqui, né? Tá, não saiu todos os votos ainda.
1: Tião,
0: oi.
1: E temos aqui também para senador, né?
0: Faz favor.
1: As duas vagas de senador, temos aqui Reinaldo Azambuja com 33,74%, percentual de 9.081 votos. O Capitão Contar está com 8.436 votos, num percentual de 31,34%. Depois vem o Vander Lobé com 14,74%, a Soraya com 14,10%. Roberto Oshiro com 4,11%, o Beto do Movimento, do PSOL, está 0,96%, Walter da Comagran, 0,71%, Luiz Lemes, 0,17%, e o Valderi Garcia com 0,13%.
0: Eu falei dos deputados aqui, aí ele tem um prosseguimento aqui, né? Tem as taxas aqui, né? Aí
2: fala... só uma informação, Tião. O pessoal está perguntando quantos por cento de urnas apuradas. Nós temos 1,18% das urnas apuradas. Então está muito cedo, muito no começo. Alguém vê, por exemplo, aqui o Eduardo Ridley com 64%, quer dizer, 64% desses 1,18% de urnas apuradas.
1: A receita,
0: né?
1: Recém começando.
0: E aí, olha, a gente, aquilo que a gente comentava, do total de votos apurados, 16.015, nós temos aí 916 em branco e 497 nulo. E olha só a abstenção que a gente falava, olha. A abstenção aqui já chega a mais de 30%, olha. 5.000 5.000, agora já subiu a abstenção para 6.519 votos apurados. Nós temos 6.551 de abstenção e entre brancos e nulos temos quase 10.000 votos, que é pessoas que deixaram de votar.
2: Para você ter ideia, nessa nova atualização aqui de 1,45% das urnas apuradas, ausentes 6.551, que está dando 24%.
0: Está bem falar agora aqui.
2: Né? E 75% dos votantes, né?
0: Pensa, cara, é um absurdo, né? Vai ser uma loucura, né?
1: Vai ser uma loucura. Tinha o Reinaldo Zambuja, por enquanto, né, na abertura desses votos aí, o Reinaldo Zambuja está à frente em 17 municípios aqui no estado de Mato Grosso do Sul. O Vander Lobé está à frente em 2 municípios, né? Ele está na frente em Porto Murtinho, onde ele apresentou 41,67% até agora, e também em Nioaque. Ele está à frente com 27,58%.
0: A gente está aqui, ó, a questão é como o Ageu acabou de falar, a apuração está apenas começando, né? E como é que está aí a questão de presidente? Saiu alguma coisa aí para atualizar de presidente?
2: Presidente, sim, temos que ver. Ó, 2,17% das urnas apuradas, 49,49%, né, para Flávio Bolsonaro. 1.249.703 votos. Lula com 1.058.700 atualizando agora. 1.165.465 votos para o Lula.
0: Aqui no TRE, eu entrei na página do TRE aqui, olha, esse resultado é aqui, o TRE é Mato Grosso do Sul, né? Não, aqui é o TSE, é o Tribunal Superior Eleitoral. O Flávio está aí liderando com 49,45%, o Lula com 41,97% e o Renan 3%. Isso aqui está me parecendo, espero que não ocorra igual na eleição passada, né? Lembro na eleição passada, o Jair Bolsonaro estava indo, e aí, de repente, o Lula deu uma virada e deu, socou o fumo em nós, cara. Brincadeira, né?
2: Ali vai acontecer, a gente não sabe a localização dessas urnas, né? Sim, quando cai as urnas do Nordeste.
1: Olha só, e nós temos aqui para presidente, né, votos em branco 1,50%, votos nulos 2,27%.
0: E aí tem a abstenção também, né? A abstenção... Aqui fala, tem votos válidos, tá, o voto. Aqui tá só branco e nulo, aqui ainda não fala abstenção, né? Não fala abstenção. Ah, tá aqui, ó, uma abstenção de até agora 2.885.402, 24,42%. E juntando com essas duas informações que você deu aí, que dá praticamente quase 4%, vai dar 30% entre votos nulo, branco e abstenção, Agil.
2: Bastante, hein?
0: É bastante.
2: Aqui, MS, por exemplo, vai ser muito grande. Vamos lá, tem aqui o pessoal perguntando sobre deputado estadual. Nós temos aqui para deputado estadual 2,42% das urnas apuradas. Nós já temos aqui um número de 35.765 votantes, ausentes 10.621, e temos liderando André Putinelli com 1.567 votos, Zeca do PT com 1.218 votos, André Salineiro com 1.216 votos, Lucas de Lima com 1.127 votos, Coronel Davi com 1.091 votos, Professor Reinaldo com 1.017 votos, Luísa Ribeiro com 1.013 votos, Silvio Pitu com 838 votos, Caravina com 818 votos, Jamil Tsunami com 800 votos, aí Brancos 2.176 votos, nulo 1.165 votos, votos válidos 32 mil.
0: Passando aqui, ó, a outra página aqui, ó, o Paulo Correia tem 776, Márcio Fernandes 733, Odilon 723, Antônio Vaz 709, Gerson Claro 703, Ana Portela 701. Fala, Dora. Zé Teixeira, 696, professor Marcelo Miranda, 674, professora Gleice, 659, Tiago Botelho, 657, Lídio Lopes, 654 e Eduardo Rocha, 584, né? Aí vem para outra página aqui, olha, nós temos o Bruno Ortiz, Gerson Domingues, Pedro Ocian Neto, Londres Machado, Giane Oliveira, Herculano, o Júnior Coringa, Júnior Mock, Flávio. Aqui são, a gente tem que se atentar que está começando a apuração, né? São números iniciais aqui e daqui a pouquinho a apuração começa a embalar mesmo aí, né?
2: É, para federal, por exemplo, Rose Modesto com 5.499 votos, Camila Jara com 4.537 votos, Marcos Polon com 3.987 votos, Beto Pereira com 2.361 votos, Mara Caseiro com 2.016, Rodolfo Nogueira com 1.687 votos, Marquinhos Trade com 1.632 votos, Cássio Monteiro com 1.548 votos, Viviane Luiza com 1.136 votos, Jaime Veruski com 1.108 votos. É, lembrando que já foram apuradas 2,76% das urnas de Mato Grosso.
0: Quanto você falou do Jaime Veruski aí?
2: É, com Jaime com 1.108 votos.
0: É, rapaz, ó, já deu uma atualizada.
2: Doutor
0: aqui.
2: Doutor Luiz Ovando com 1.016 votos, aqui. Isa Marcondes com 980 votos. Acredito que já saiu uma nova atualização.
1: O pessoal está perguntando aqui das urnas de Ponta Porã, né? E a Gabriela Bamp, ela falou que quem falou que a chuva e o tempo não atrapalhou não tem noção da realidade.
0: É verdade.
1: O pessoal que mora em sítio, em bairros distantes, não serve só colocar a capa de chuva ou o guarda-chuva, é complicado, né? A Eloir Céspede colocou aqui, gostaria de saber dos nossos candidatos de Ponta Porã. E a Lê Marina colocou, vai acontecer de novo, no final Lula ganha.
0: Pelo amor de Deus.
1: O pessoal participando aqui.
0: Vamos se organizar aqui na divulgação para cada um focar. O Ageu, vamos colocar o Ageu, vai ficar nos presidente, senador e deputado federal. Eu e a Dora focamos nos deputados da Poder. Não, o Ageu fica presidente e senador. Certo, aqui do nosso estado. E adora no
1: presidente senador geral, né?
0: É. Não, aqui, pode ser geral.
1: É. Tanto e aqui no nosso, Brasil quanto porque, no nosso estado.
0: É, porque daí nós focamos aqui também nos deputados. Cada um pega um bloco aqui, porque daí a página atualiza, você fica, a gente cuida aqui.
1: Tem governador.
0: É.
1: Então o Ageu fica com presidente e senador.
0: É, você fica com o governador e eu com o deputado federal e estadual.
1: Tá bom. Eu vou ficar com o governador.
2: Então, já vamos trazer.
0: O Rida vai vir aqui ou você vai lá? Faz favor, o Rida vai vir aqui ou você vai lá?
2: Vamos lá. Trazendo aqui para senador, é Ponta Porã. Trazendo para senador Ponta Porã com 40,80% daqui. Da apuração de Ponta Porã totalizada 3%.
0: Onde você
2: 3,61%
0: achou isso aí?
2: 3,61% no TRE.
0: Ah, tá.
2: É, 3,60% das urnas apuradas em Ponta Porã. Nós temos Reinaldo Azambuja com 1.322 votos, tá? É, Capitão Contar com 1.241 votos. E Vander com 267 votos. E Soraya com 242 votos em Ponta Porã. E aí o Oshiro com 123 votos e Beto do Movimento com 12 votos.
0: Muito bem. A gente, como é que você fez para acionar esse Ponta Porã, Ageu? Eu tô aqui
2: ali, ali você, Brasil, escolhe país, escolhe o estado, né? E aí depois você escolhe.
1: Tchau, enquanto você vai procurando aí, eu vou falar sobre o governador, né? Nós já temos aqui praticamente 5,59% das sessões totalizadas aqui no estado de Mato Grosso do Sul. O Rido está com 48.020 votos. Um percentual de 65,40%. Fábio Trade, com 18.266 votos, percentual de 24,88%. Aí vem o Catan, que está com 7,59% dos votos. O Delcídio, com 1,11%. O Renato Gomes, com 0,48%. O Lucien, com 0,34%. O Daniel Lemes, com 0,14%. O Jefferson Bezerra, com 0,6%. Em Ponta Porã, o Eduardo Rido está com 77,68%. E aí, para finalizar, nós temos aqui com o Eduardo Rido, ele está à frente em 36 municípios. Está aí, informações.
2: Uma informação importante para deputado estadual em Ponta Porã. Por Até favor. O momento, nós temos uma atualização de 3%, 3,60%. Deixa eu só atualizar aqui, 3,61%. E André Putinelli lidera
1: Aqui em Votuporã?
2: Votuporã, seguido de André Putinelli com 5 votos, André Salineiro com 4 votos, Coronel Davi com 56 votos, Zeca do PT com 14, desculpa aqui, eu falei lidera, mas não é, que não atualizou na ordem crescente de votos.
1: Deve ser pelo nome, né? Nominal.
2: Uhum. Então, a gente vai atualizar aqui e a gente traz daqui a pouquinho essa informação de deputado estadual de Ponta Porã.
0: Muito bem, né? 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
1: Aqui não é nada de graça aqui.
0: É, que nem um bom dia a gente não dá de graça pro pessoal aqui, né? Interessante se falar a esse respeito, né? O Ageu comentou aqui, nós vamos trazer essa informação aqui para você dos deputados. Falou aqui. Os senadores, cara, eu acho que, olha, não tem nem discussão. O André Putinelli, ele já está com 56
1: mil. Senador?
0: O senador Reinaldo Zambuja, aliás, né? Está com 56.296 e o capitão contar com 54.804, tá? 33,89. O Reinaldo, 32,99. O contar e já o Vander Loubert. O Vander Loubert nessa barca aqui, ele está com 13,63 e a Soraya 13,13, né? Dificilmente, por mais que as pessoas façam isso ou façam aquilo, a tendência é não ter alterações, né?
1: Provavelmente Mato Grosso do Sul, senadores, vai fechar com o Reinaldo
0: e o Contar,
1: né? Pelas pesquisas que já mostravam isso, e até mesmo pelo estado de Mato Grosso do Sul ser, na sua maioria, da direita, já era provável que ia acontecer isso mesmo. Então, no final, a gente só vai concretizar, né, o que a gente já está sabendo. A Tixi Medina colocou, cadê a Viviane Luiza?
0: Olha aqui, ó, deputado estadual... Deputado estadual, nós temos aqui o Hélio Pelufo Filho, do Progressista, de 1,48%, ele tem 1.334 votos, né? E é assustador, mais uma vez, nós não podemos deixar de comentar, que é assustador a questão dos votos brancos, olha, apurado 109.034 votos, válido 96.843, 97.45, temos aí 6.347 votos brancos, 3.305 votos nulos.
1: Agora,
0: seja,
1: a abstenção a gente ainda entende, né? Mas agora o cara sair de casa
0: na chuva para ir votar.
1: Na chuva, para colocar lá branco?
0: Não, para
1: anular?
0: Anular é brincadeira,
1: gente,
0: né?
1: Por favor,
0: é brincadeira,
1: casa,
0: hein, Gil?
1: Então
2: a pessoa sair de casa numa chuva dessa para anular voto, só se ele...
1: Tem um meio fraco das ideias.
2: Não levou a colinha, não sei, chegou lá e...
1: Mas é meio complicado, né? O Tião mesmo chegou lá, cara, ele tava perdido, não levou a colinha dele.
0: Verdade.
1: Esqueci de um papel, de uma caneta.
0: Saiu arrumar uma caneta, um papel, pesquisar nos arquivos para achar os meus candidatos. Você vê até meus candidatos. Como meus candidatos não me acharam nessa eleição, eu quase não achei eles também. Eu quase troquei os votos tudo, viu?
1: Olha, sorte que minha mente é muito boa e eu tinha tudo.
0: Adoro
1: aqui,
0: as colinhas. Olha aqui, ó. A questão aqui do Marcelo Miranda, 145.012 votos apurado. O Marcelo Miranda tem 2.545 votos, 1,92. Está mais ou menos dentro daquilo da pesquisa, né?
2: A pesquisa apontava 1,92, 1,95, né? Era essa previsão.
0: Qual que é o nome da mulher que a mulher falou aí?
1: A Viviane Luiza.
0: Ela é o quê? Estadual?
1: Estadual. O pessoal está perguntando também do Miltinho Madeiras, que
0: já
1: também
0: vamos aqui,
1: é
0: a Viviane
1: estadual.
0: Luiza. Aqui tem alguma coisa errada. Viviane Luiza, é estadual mesmo?
2: Federal.
0: Ah, tá.
1: Federal.
0: Vamos colocar o Miltinho Madeira aqui. Miltinho Madeira tá aí, olha. Miltinho Madeira, de 145.012 votos, tem 53 votos aí, tá bom? Vamos aqui, estamos aqui acompanhando para você as informações das eleições 2026 e eu quero dizer para você voltar.
1: O pessoal tá perguntando também aqui do Paulo Correia, deputado estadual.
0: Ah, é o Paulo Correia, vamos voltar aqui. Aí quando pergunta aqui, eu já coloco o nome do danadinho aqui, já aparece imediatamente aqui, ó, deputado estadual, deixa eu ver onde que eu...
1: Hoje aconteceu uma coisa, um fato estranho, cara. O Zema, ele foi votar com o celular.
0: Não, e o pior é que ele pegou
1: ele falou que ninguém falou nada pra ele. Ele entrou lá pleno com o celular, porque as colinhas dele tava tudo no celular.
0: Pensa,
1: e lá
0: cara.
1: Os mesários não pediram o celular pra ele. Então, assim, é meio complicado, né, gente? E aí, o que que vai acontecer?
2: É... fazer o quê, né? Já foi, já aconteceu.
0: Mas vai responder um BO, né? Os caras acusaram meio também o Gilmar Mendes, se não me engano foi o Gilmar Mendes que estava com o negócio no bolso, aí os caras achou que era um celular, né?
1: É, mas parece que era uma cola.
0: Era a carteira dele que estava no bolso.
1: Não, ele
0: estava
1: segurando o negócio e voltando.
0: Achou que era o celular dele. Aí o pessoal se manifestou lá dizendo que não era, né?
1: É.
2: Vamos lá, aqui.
0: Por favor.
2: Presidente, 6% das urnas apuradas, 3.528.206 votos para Flávio Bolsonaro. 2.869.777 para Lula e escritor Augusto Cury, 211.630 e Ronaldo Caiado, 168.759.
0: Muito. Que o Paulo Correia, você que pediu o Paulo Correia, 3.19% dos votos, 5.168 votos aí tem o Paulo Correia. Você está aqui com o Ponta Porã Informa, Cerro Coré FM, as informações das eleições 2026, né? Para você que está com aí, está chegando. As apurações, os números estão vindo devagarzinho.
1: Devagarinho, estão sendo abertas as urnas, né?
2: Em Mato Grosso do Sul, 13.76% das urnas apuradas. Governador Eduardo Riedel, com 121.735 votos, 66.19%. Fábio Tradi com 45.089 votos, 24.52%. E João Henrique Catan com 7%, com 14.505 votos. Se você for fazer uma análise aqui, mantendo essa proporcionalidade, 66% seguir esse caminho, vai dar primeiro turno MS. Projeções que vinha.
0: Sim, e a assessoria do Riedel, aquele dia que ele esteve aqui, eles disseram justamente isso. Naquela pesquisa do Riedel, ele estava com 68%. Então, quer dizer, está dentro daquela margem que eles comentaram aqui, né?
1: Tião, eu vou passar aqui, eu sei que o deputado federal estadual ficou com você, mas eu achei aqui, né, 15,6% das sessões totalizadas, agora em Mato Grosso do Sul, a Rose Modesto, ela tá com 12,11%. A Camila Jara, do PT, tá com 11,74%. Marcos Polon, 10,79%. Mara Caseiro, 7,51%. O Beto Pereira, 6,91%. Rodolfo Nogueira, 5,49%. A Cassi Monteiro, 3,79%. Marquinhos Trade, 3,49%. Jaime Verruc, 3,43%. A Viviane Luiza, que o pessoal perguntou, 3%. Dagoberto Nogueira, está aqui, 3,7%. Luiz Ovando, 2,85%. Isa Marcondes, 2,4%. Geraldo Rezende, 1,81%. Professor Juari, 1,68%. Carlos Bernardo, que o pessoal pediu, 1,30%, que dá 2.854 votos. O Neto Santos, 1,26%. Luana Ruiz, 0,97%. Delegado André, 0,93%. Roberto Rachioca, 0,89%. Giroto, 0,73%. Aqueliana Fernandes, 0,52%.
0: Olha aqui, ó, para deputado estadual, já deputado estadual aqui, cadê os nomes do deputado estadual? Deputado estadual, 15.06, o seu tá em quanto aí, Agil?
2: 15.90.
0: Então, por favor, atualize o seu, então.
2: Vamos
0: aí.
2: Lá, então. André Putinelli com 9.156 votos, 4.17% das urnas. Coronel Davi com 3,33% das urnas. Só corrigindo, das urnas não. 15.90 das urnas apuradas. E dessa apuração, André Putinelli tem 9.156 votos. Coronel Davi tem 7.321 votos. Zeca, do PT, 7.252 votos. Paulo Correia, 7.035 votos. Caravina, 7.422 votos, com a nova atualização, já passando para 18,25% das urnas apuradas. Já uma atualização onde André Putinelli já foi para 10.191, Coronel Davi com 8.584. Zeca do PT com 7.993, Paulo Correia com 7.780, Caravina com 7.422, André Sanileiro com 7.258, Lucas de Lima com 6.800, Luísa Ribeiro com 6.646, Odilon Ribeiro com 6.220, Gerson Claro com 6.057 votos, professor Rinaldo com 5.936 votos, Jamil Tsunami com 5.885 votos, Pedro Kemp com 5.528 votos, Tiago Botelho com 5.428 votos, Daverson Matos com 5.395 votos, Zé Teixeira com 4.864 votos, Márcio Fernandes com 4.858 votos, Silvio Pitu com 4.707 votos, Júnior Mock com 4.657 votos, professor Marcelo Miranda com 4.609 votos, Antônio Vaz com 4.244 votos, Pedro Oceano Neto com 4.043 votos, Londres Machado com 3.975 votos, professora Gleice com 3.961 votos, Lídio Lopes com 3.940 votos, Ângelo Guerreiro com 3.795 votos, Giane Nogueira com 3.722 votos, Hélio Pelufo com 3.712 votos. Gerson Domingos com 3.656 votos.
0: A gente pensava um pouco que lá em São Paulo, a Simone e a Marina ia fazer sombra para os caras, mas na hora que abriu as urnas, o trem mudou aqui, viu? O Guilherme Derrite, para você ter uma ideia, tem 34,98% dos votos e o meu parente lá, o meu primo, o André do Prado, tem 34%. A Simone está com 15,5% e a Marina com 13,84%. Será que as pesquisas... Você viu? Tá, porque, cara, e nós temos... tudo bem que nós temos 1,4% das urnas apuradas, né? Mas já começou a mostrar uma diferença grande aí, né?
2: Se você vê essa proporção de... o percentual dela são mais de 15% em relação ao primeiro. Quase 20% em relação ao primeiro, praticamente. 20%, quer dizer, é grande a diferença, né?
1: Tião, o pessoal tá perguntando aqui sobre a Janete Córdoba de Amambai, como que tá? Ela é deputada estadual?
0: Deputada estadual.
1: Vamos verificar aqui, vamos ver. Enquanto isso, eu vou falando aqui sobre o presidente.
0: Ó, Janete Córdoba já tá na mão, 885
1: votos. 885
0: votos,
1: o pessoal que perguntou aí da Janete Córdoba, ela que é de Amambai. Nós temos aqui 8,16% das sessões totalizadas. Flávio Bolsonaro, do PL, está à frente em 16 estados no Brasil. O Lula está à frente em 11 estados. Flávio Bolsonaro está com 4.818.543 votos, perfazendo 50,76%. E Lula, do PT, com 3.884.372 votos, perfazendo 40,92%.
0: Meu Deus do céu.
2: Perguntou uma curiosidade aqui de Ponta Porã. Então, eu vou trazer aqui desde presidente, vamos tentar trazer para vocês desde presidente até deputado estadual. Bom, Ponta Porã, presidente. Flávio Bolsonaro liderando com 4.170 votos. Lula com 1.812 votos. O Augusto Cury com 144 votos e Caiado com 61 votos. Para governador em Ponta Porã, até o momento, 4.358 votos para Eduardo Riedel e 960 votos para Fábio Tradi. E João Catan com 316 votos e Delcídio 39 votos. Senador Ponta Porã, Reinaldo Azambuja com 4.406 votos, Capitão Contar com 3.877 votos, Vander com 1.260 e Soraya com 945 votos. Deputado Federal, Rose com 276 votos, Camila Jara com 418 votos, Marcos Polon com 514 votos, Mara Caseiro com 548 votos, Beto com 274 votos, Rodolfo Nogueira com 492 votos, Cássio Monteiro 140, Jaime Veruzzi 76, Marquinhos com 50, Dagoberto com 218, Dr. Lisovando com 36, Viviane Luiza com 331, Isa Marcondes com 321, Geraldo Rezende com 50, professor Juari com 60, Carlos Bernardo com 1130, Neto Santos com 41, Luana Ruiz com 198, delegado André Matsushita com 21 votos, Roberto Hashioka com 2 votos, Giroto com 9 votos. Esses são os resultados de Ponta Porã para federal. Estadual Ponta Porã, André Putinelli com 12, Coronel Davi com 129, Zeca do PT com 62, Paulo Corrêa com 427 votos, Caravina com 199, André Sanineiro com 8, Lucas de Lima com 37, Luísa Ribeiro com 20, Jaime Nami com 51 votos, mas está com observação com subjúdice, Odilon Ribeiro com 10 votos, Gerson Claro com 73 votos, professor Rinaldo com 92, Tiago Botelho com 317, Pedro Kemp com 35, Daverson Matos com 103, Zé Teixeira 70, Márcio Fernandes 39, Silvio Pitu 33, Júnior Mock com 5, professor Marcelo Miranda com 62 votos, Antônio Vaz com 53 votos, Pedro Oceano Neto 56, Lídio Lopes com 5, professora Grace com 65 votos, Londres Machado com 220, Gerson Domingos com 1 voto e Giane Nogueira com 238 votos. Hélio Pelufo com 2.474 votos.
1: Nós temos aqui também, vamos falar sobre lá em São Paulo, né, para governador, com 1,64% das
0: urnas apuradas. Urnas,
1: né? O Tarcísio está com 251.276 votos, que são 70,61%. Fernando Haddad está com 102.191 votos, que é 28,72%. No Rio de Janeiro, o Douglas Ruas está com 50,72% contra o Eduardo Paes, que está com 40,48%, 1,21% das urnas apuradas. Minas Gerais, 7,13% das urnas. O Cleitinho Azevedo está na frente, com 44,77%. E o Patros Ananias, com 28,99%. Lá na Bahia, 3,47% das urnas apuradas, Jerônimo Rodrigues, do PT, está com 52,12%. E o ACM Neto está com 47,7%, né? No Rio Grande do Sul, o Zuco, ele já está com 16,24% das urnas apuradas. O Zuco, ele está com 60,45%, né? Ele que é do PL. E a Juliana Brizola, do PDT, com 29,16%. Lá no Paraná, onde o Sérgio Moro está disputando a vaga de governador, urnas apuradas já 33,29%. Sérgio Moro está com 50,17% e o Sandro Alex com 24,68%.
0: Muito bem. Me perguntaram aqui do PUCA, né? Vamos colocar o PUCA aqui na ordem do dia aqui para falar a respeito dele, né? O PUCA é Daniel Valdez, né? Daniel Valdez. Deixa eu ver se aparece aqui. O PUCA é deputado federal. Ou eu erro aqui o lugar dos deputados, que eu fico. Daniel Valdez. Vamos ver se aparece aqui como é que está o nome dele aqui. Deixa eu só ver aqui o partido dele, PSDB.
2: Só para atualizar, Tião, para governador, Eduardo Riedel já coloca praticamente aproximadamente 200 mil votos à frente do Fábio Tradi, com 31,41% das urnas apuradas em MS.
0: O PUCA, como você pediu aí, já está com 267 votos para deputado federal, né?
1: O pessoal também está perguntando aqui do Dr. Luiz Ovando e também do Zé Teixeira, né?
0: O Ovando?
1: Luiz Ovando.
0: Qual que é o partido do Luiz Ovando? É União Brasil, né? Não.
2: É União Progressista. É PP, mas é Federação.
0: É União só aqui. Aqui vai ser Luiz Ovando, deputado federal. Luiz, o Luiz dele é com S ou é com Z?
2: Z.
0: Luiz Ovando.
2: Vamos lá, enquanto você pesquisa aí, presidente, 10,92% das urnas apuradas, Flávio Bolsonaro com 51,09%, totalizando 6.473.688 votos, e Lula com 40,67%, com 5.154.036 votos.
1: Para governador, nós temos aqui 35% das sessões totalizadas, Riedel 67,6%, Trade 23,22%, Riedel está à frente em 62 municípios.
0: Você falou aqui do Luiz Alvando, o doutor Luiz Alvando está com 7.861 votos, aí 2,90 do total apurado, né? Deixa eu ver onde está o total apurado aqui, né? Está aqui embaixo, deputado federal, 19,56%. Tem mais alguém aí, deputado federal?
2: Há um pedido aqui, o Gabriel Belo, pedindo para estar acompanhando a gente, mandar um abraço para todo mundo aqui, pediu que veja Juari e Marcelo.
0: O Juari é com Y?
2: Juari é com I.
0: Com I? Juari. Professor Juari, 4.528 votos. 4.528 votos. Professor Juari, o outro é o Marcelo?
2: Marcelo Miranda.
0: Ah, tá. O Marcelo, me pode falar, Gil.
2: Enquanto isso, nós temos aí uma atualização para o Senado. Reinaldo Azambuja com 35% das urnas apuradas. Reinaldo Azambuja com 34,45%, 310.741 votos. Capitão Contar com 33,67%, com 303.751. E Vander Lobé com 13,16%, com 118.759 votos.
0: O Marcelo Miranda está aqui com 8.893 votos aí, do total de 35% dos votos, né?
1: Patião, teve o pessoal aqui mandando recado aqui no Facebook, a Zunilda Carvalan. Ah. Vamos printar aqui o recadinho da Zunilda e já vamos passar para a juíza eleitoral, porque ela fez uma denúncia, né? Então a gente tem que passar para a juíza federal. Ela colocou, eu fui votar no Flávio e o dele estava dando nulo. Aí ela colocou epilotagem, não sei. Aí o pessoal falou que a Zunilda falou é grave. Então, Zunilda, você fica tranquila, vamos printar aqui, né?
0: É,
1: o seu comentário. Vamos passar para a juíza eleitoral, juíza federal eleitoral. E assim, a gente já pede para você. Na verdade, você já tinha que ter chamado o pessoal ali, o presidente da mesa. Você já tinha que ter feito um escândalo ali. Não depois você, né? Isso daqui é gravíssimo, isso daqui, o que você colocou aqui, Zunilda. Então, eu acho que já temos que ver o que está acontecendo. Mas o que a gente orienta é que na hora que você vai votar, qualquer coisa que você vê estranho, você já tem que fazer um escândalo e chamar o pessoal ali. Porque geralmente a juíza, hoje mesmo, né, Tião, você viu a juíza andando por lá.
0: É,
1: né?
0: Verdade. É verdade. Vocês falam alguma coisa aí que eu vou tossir. Vai, Gil.
1: Vou mandar um abraço aqui para minha tia Elza Obregão, ela está assistindo a gente. Quem mais está assistindo também? O Ivo Marques. A Roseli Franco, ela perguntou, como está o Tiago Botelho?
0: Tiago Botelho, vamos já saber aqui do Tiago Botelho. Eu acho que o Tiago Botelho vai se eleger, viu? Tiago Botelho, 11.540 votos. 11.540 votos do Tiago Botelho. Agil.
2: Tá, trazendo aqui, a Justiça Eleitoral, ela traz já uma estatística por vaga, por hora, pela computação dos partidos, né? Para deputado estadual. Por exemplo, republicano, até o momento, 2 vagas, Avante, 1 vaga, partido PL, 9 vagas, o MDB, no caso, 2 vagas, a Federação União Progressista, 4 vagas, né, pela totalização de votos, né, o PP e PP junto, né, totalizando essas vagas. Então, são essas vagas aqui que tem, que está
3: totalizando essa
2: que está projetando e tem da Federação Brasil Esperança 3 vagas, a Federação PSDB Cidadania 3 vagas. Então são esses que estão com vagas aí até o momento. Então, só repetindo, Republicanos 2 vagas para estadual, Avante 1 vaga, Partido PL, 9 vagas, MDB, 2 vagas, Federação União Progressista, que é União Brasil e PP, 4 vagas, a Federação Brasil Esperança, 3 vagas, Federação PSDB Cidadania, 3 vagas. São essas federações, são essas, esses partidos que garantem vaga para deputado estadual, até o momento, conforme os resultados das apurações.
0: Muito bem, você que está com a gente, nosso muito obrigado pela sua audiência, pela sua companhia, né? Você que está aí sempre nos dando o prazer da audiência. 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
1: Quero mandar um abraço aqui também, Tião, além pro pessoal lá da Egípcios Pizzaria, né, que a gente não tá falando de graça,
0: daqui
1: a pouco eles vão mandar uma pizza aqui. O professor Jota Barbosa tá participando aqui
0: grande
1: com a gente, um abraço,
0: Jota.
1: E ele colocou, né, estou na audiência, torcendo pelo deputado Marcelo Miranda.
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1: Quero mandar um abraço para o Maima Aidar, nossa amiga, está assistindo a gente. A Daya Antunes perguntou: quantos votos a Maracanã? A Lê Marina colocou, e o Miltinho, e a Isa Marcones, o pessoal tá doido aqui querendo saber do pessoal.
0: Ó, cara,
1: né?
0: Eu vou falar pra você uma coisa, viu? A Mara Caseiro, ela vai ser vai fazer voto pra caramba, viu?
2: Falando em Mara.
0: Olha aqui, ó. Ela tá, quantos por cento você tá aí?
2: Não, eu ia trazer outra estatística, mas pode,
0: ó,
2: manda bala.
0: Nessa
2: manda
0: aqui, ó, 7.51, 38.001 votos já, hein, cara? Pensa, 38.000 votos. Quem que é a outra que falaram aí, Doninha?
2: A Viviane, né?
1: É, Mara Caseiro, Miltinho Madeiras e a Isa Marcondes.
0: Isa é com Z ou com S?
1: Com S, Isa Marcondes.
0: Será que a Isa vai se eleger, porque ela vai entregar o vídeo, todos os caras que foram lá na zona dela, falou. Olha, a Isa já tá, eu falei que a Mara tinha quantos? 38.000, né?
2: É.
0: A Isa já tá com 15.317. Quando você fala na Isa, você pensa no Beto Pereira, né? Porque o Beto Pereira, olha, quantos, ó, o Beto tá com 31.600. Então, se eles fizer uma votação boa, os republicanos podem até eleger dois, viu?
2: Aí, isso que eu ia trazer, essa estatística. Para federal, o liberal, Partido Liberal, PL, né? 3 vagas. O republicano, 1 vaga, que é o que você falou aí. A Federação União Progressista, que é PP e União Brasil, 2 vagas. E a Federação Brasil da Esperança, que é do PT, né? Eu acho que é isso. É 2 vagas.
1: E vamos aí para governador. Governador no nosso estado já. Deixa eu atualizar aqui para conferir. 36,22% das sessões totalizadas. Riddle com 326.547 votos, num percentual de 67,03%. O Trade está com 113.030 votos, percentual de 23,20%. O Catan, 7,72%. O Delcídio Amaral, 1,3%. O economista Renato Gomes, 0,46%. Lucien Rezende, 0,35%. Daniel Lemes, 0,15%. Tá certo, hein, Tião? E o Jefferson.
0: Quebrei um Bezerra, copinho daqueles que eu gosto.
1: 0,06%.
0: Comprei o copinho com tanto amor, quebrei ele. Não sei como é que tá a sua apuração aí, Gil. A minha aqui tá para deputado estadual 35%. A sua tá quanto aí?
2: Aqui para
0: deputado estadual.
2: Estadual, deixa eu só confirmar aqui, tá.
1: O pessoal tá desesperado aqui perguntando Hélio Pelufo.
0: É o que eu vou passar aqui agora aqui.
2: Só vou fazer uma atualização aqui que tava só a Ponta Porã. Vamos colocar
0: Deixa eu só colocar aqui o Hélio Peludo. O Hélio Peludo tem 7.943 votos para 35% dos votos. 7.493 votos, né? Foram até agora, foram totalizados 532.596, 76,95%. Votos válidos, 475.000. Brancos, 29.300. Olha, é um absurdo, né, cara? 29 mil elementos saíram de casa e foram votar em branco. É, e mais triste, 14 mil, olha, só aqui dá quase 56 mil votos. E aí tem 159 mil de abstenção. Nós temos aí 530 mil votos. 530 mil, temos aí 200 mil votos entre nulo, branco e abstenção, hein? Pensa? É terrível isso aqui, né? Aí os demais candidatos aqui, deixa eu só tirar o nome do Hélio daqui que eu pesquisei, e aí vamos trazer aí os resultados dos demais candidatos. André Putinelli com 35% dos votos apurados, tem 17.775, Coronel Davi 15.713, Paulo Correia 15.671, Zeca do PT 13.947, Odilon 13.181, André Salineiro, 13, esse cara, rapaz, olha, é uma surpresa, hein? 13.066, ele é do PL. Gerson Claro, 12.675, Jamilson Nami, 12.400, Caravina, 12.146, Lucas de Lima, 12.14, Luísa Ribeiro, do PT, né? 11.783, Tiago Botelho, 11.540. E aí, deixa eu só ver aqui, vai passar para página 2 aqui. Passando, Zé Teixeira, 11.396, Deverson Matos, 11.31, Professor Rinaldo, 10.585, Pedro Kemp, 10.335, Giane, 9.585, Júnior Mock, 9.468, Márcio Fernandes, 9.219, Professor Marcelo Miranda, 8.893, Professora Gleice, 8.472, Silvio Pitu, 8.41, Hélio Pelufo, 7.943, Londres Machado, 7.669. Vem para a lista 3 agora aqui. Antônio Vaz, 7.650, Lídio Lopes, 7.619, Pedro Ocean Neto, 7.487, Hernandes, defensor, 709, Ângelo Guerreiro, 6.940, Ana Portela, 6, aqui já mudou, né? Já mudou depois da Ana Portela, deu uma atualizada aqui.
2: Atualizou, né?
0: Atualizou.
2: Uma questão aqui, governador, 44,86% das sessões apuradas.
1: Já, hein?
2: Quase a metade. Eduardo Ridder tem 67,21%. Com 407.419 votos. Fábio Tradi, com 23,9%, com 139.970. Então, praticamente definida a eleição para governador. Só precisamos esperar isso.
1: O Agostinho Cristaldo está assistindo a gente, mandou um abraço, falou que lá fora está frio. Meu Deus, aqui dentro está quentinho. A Eloir Céspede colocou, poderia me informar sobre o deputado estadual Birubiru? Nós vimos aqui o Birubiru, ele está com 0,08%, o que perfaz 501 votos, tá? 501 votos aí para quem está torcendo para o Birubiru.
0: Muito bem, né? 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A gente está esquecendo de falar a hora de vez em quando, 17 horas e 12. 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O pessoal tá mandando muito bem.
2: Já,
0: né?
2: Atingiu 51,55% das urnas apuradas.
0: Ah,
2: e
0: é?
2: O governador já tá... 67,39% para Riddle, com um percentual com um total de votos, 470 mil 785 votos.
0: Cara, você já pensou, você lembra que há 4 anos atrás nós estávamos aqui sofrendo com esse rio, aquele capitão contava, fazia, nós perdemos o sono, né, cara?
1: Hoje eles almoçaram juntos.
0: Almoçaram, você vê aquele dia da entrevista coletiva.
1: Essa é a política.
0: Aquele dia da entrevista coletiva, eu fiz justamente isso, a pergunta, né? Eu falei, como é que você se sentia?
1: Quase que a gente teve um
0: infarto. Quase, aqui, aí, né? o Rio deu risada e falou pra mim, olha, Tião, eu torcia pra ele ter tomado essa decisão.
1: Tião, lá no Ceará... com 7,22% das urnas já apuradas, é o Mano de Freitas para governador, né, do PT com 51,30%. Ciro Gomes, do PSDB, 48,05%. E Santa Catarina, Jorginho Melo. Que pena, eu não estava torcendo para esse cara, porque no caso do Orelha lá, ele falou que as imagens que ele tinha recebido do cachorro Orelha eram de embrulhar o estômago. E depois não aconteceu nada, né? E falaram que o Orelha foi atropelado. Mas ele vai ganhar. Provavelmente 13...
0: Quem vai ganhar?
1: O Jorginho Melo. Ah. 13,92% das urnas abertas. Jorginho Melo, do PL, 62,58%. E o Gelso Merizio, do PSB, com 20,34%.
0: Para senadores aqui, o Azambuja já tem 462.559 e o Contar 450.235, né? Bom, os deputados federais aqui, conforme a atualização, temos aí a atualização dos deputados federais aqui. Camila Jara, cara, Camila Jara tá arrebentando, meu. Olha, 80.663 votos. Ela que tinha sido eleita na segunda vaga, o Marcos Polon, que eu achei que ia passar de 120 mil votos, está aí com 79.849. A Rose Modesto, 73.701. Maracazeiro, 54.877. Rodolfo Nogueira, 51.904. Beto Pereira, 42.974. Jaime Ferrucchi, 27.082. Isa Marcondes, 26.412. Cássio Monteiro, 25.892. Dagoberto Nogueira, 25.080. Viviane Luiza, 21.912. Doutor Luiz Ovando, 20.79. Quantos votos o doutor Luiz Ovando fez na eleição passada, Gil? Você que
2: passada,
0: gosta.
2: Passada, 54.000 votos.
1: O pessoal tá perguntando aqui do Miltinho Madeira, Tião.
0: Vamos aqui no Miltinho Madeira, Miltinho aqui, deputado estadual, né? Miltinho.
1: A Cate Gomes, ela tá perguntando.
0: Olha,
1: aqui
0: o Miltinho Madeira, 400. O Miltinho Madeira, se as coisas for continuar desse jeito, ele vai fazer menos votos que para vereador, viu? 404
1: votos. 404 votos o Miltinho Madeiras, por enquanto, né? Vamos ver o que vai acontecer ainda.
0: O Birubiru, 563 votos. Beleza? Então tá aí as informações para você. Já que nós comentamos aqui a respeito dos deputados federais, se elege 8 deputados, né? Então, 1, 2, 3, 4, 5, 6, 7, 8. Se a apuração, por exemplo, se fosse de acordo com essa apuração aqui, que não é, né? As vagas são pelo número de votos. A Camila Jara seria a primeira mais votada, com 80 mil. Marcos Polon, 79.849. O segundo, Rose Modesto, que eu achei que fazia mais de 100 mil votos, está aqui com 73.701. A terceira, Maracazeiro, que eu também achei que fazia uma votação maior que isso, está empacado aqui em 54.877, mas pode subir. E nós temos aí 50 e pouco. Rodolfo Nogueira, 51 mil votos, e o Beto Pereira, 42. Aí vem para a página de cá o Jaime Verruc e a Isa Marcondes. Só que com essa votação do Beto Pereira, o partido deles não faz dois vereadores, né? Faz apenas
2: dois deputados,
0: né? Faz apenas um, né?
2: Aqui na estatística, por exemplo.
0: Estatística é bom, hein?
2: Que está aqui do G1, ele traz, por exemplo, do União Brasil PP para deputado federal, fariam dois deputados.
0: Certo.
2: Dagoberto e doutor Luiz Ovando, né? Dagoberto com 25.080 e doutor Luiz Ovando com 20 mil, mas isso ainda está em apuração ainda, pode alterar essas vagas não quer dizer, no momento das urnas apuradas nós temos essa vaga.
0: Do União Brasil aqui, se não é assim, tá? A Rose Modesto aqui com 50. Ah, você falou na estatística, né?
2: É, na estatística, tá, mas aqui, aí agora quando já, puxa, aí vai
0: altera. Arroz e Modesto.
2: Faz a alteração.
0: E Arroz e Modesto, e qual que é a coligação que ela é? É União Brasil e PP, né?
2: E PP, aí e puxa tem, Arroz e aí...
0: Não tem ninguém do PP porque entra nesse aqui.
1: E vocês aí que são entendidos aí das políticas, vou fazer um questionamento. Nós estamos com 19,54% das sessões totalizadas para presidente, Bolsonaro com 51,17%, Lula com 40,72%. E o pessoal está perguntando aqui, ó, com esse resultado já podemos dizer que Flávio está eleito?
0: Não, tem que ver, você tem que ver os resultados. Isso, essa eleição nesse momento teria segundo turno, porque aí, olha, você tem que olhar aqui, ó, cadê os caras aqui em cima aqui? Aqui, por exemplo, nós temos você tem que ver quantos fazem os demais candidatos, né? Por exemplo, cadê aqui o
1: Cury está com 2,94%, Ronaldo Caiado 2,38%.
0: 2,38%, e os outros?
1: O Renan 2,27%, o Zema 0,29%, a Samara 0,10%.
0: Vai dar 3, 6, 8, se ele manter os 10%, ele ganha a eleição para presidente, termina o primeiro turno, porque você veja bem, é a diferença.
1: É 50 mais um, né?
0: É 50
2: mais um. 50% mais um voto.

0: Ceará, Rio Grande do Norte, Sergipe, Alagoas e Amapá.
1: Muito bem. É, já deu uma aqui para deputado federal, aumentou aqui a conta 66,93%. Camila Jara continua na frente com 104. Rapaz, essa menina arrebentou. Brigar na porta de boteco e defender verbo dá voto, hein, meu? Pelo amor de Deus, que ela quer o mais fácil, hein? Campo Grande é isso, viu? Para 14 brigar nos botecos lá contra a polícia, né? 104.906. Marco Polon, olha, o Polon já nessa nova atualização aqui, ele superou os 100 mil. Ó. Polon, 103.946. Eu falei que ele faz 120 mil, ele deve chegar nisso aí. A Rose subiu para 92.394. Mara Caseiro, 74.423. Rodolfo Nogueira, 67.280. E Beto Pereira, 52.881. Aí passa aqui Isa com 35.934. Jaime Verruc, 34. Puta, o Jaime é do Republicano, cara. Ele vai. O Jaime aqui, a distância é muito grande, né? 34.999. O Dagoberto Nogueira, que ele tá nessa parceria aqui, olha, no Dagoberto Nogueira, ele fica, por exemplo, ele
2: fica em segundo, né?
1: Segundo.
2: Primeiro a Mara.
1: E segundo.
2: Desculpa, primeiro a Rose, né? É. União. União e PP, Dagoberto segundo.
1: É.
2: Né? E aí, terceiro.
1: O
2: doutor Luiz Ovando.
1: Luiz Ovando aqui, se fizer um terceiro, né?
2: É, daí, se fizer um terceiro, que aí tá dependendo dessa corrida aqui da Camila, né? De repente, a dilatação de votos deles, eles conseguem puxar.
1: Você tem que pôr em questão que nós temos aí, de acordo com nós vimos aqui, vamos ver a abstenção.
2: Tem o PSDB também.
1: Tem 23, 24, 25, 26, mais 30% de abstenção. Tem 1 milhão, vai ter 1,5 milhão de votos bons. Aí você coloca, divide por 8. É quantos? Divide por 8 aí, quem sabe dividir.
0: João Carlos Bernardo,
1: faz favor,
0: que está com 12.237 votos. Né? Aliás, agora já teve uma atualização. 13.498 votos, Carlos Bernardo para deputado federal com 1,32%.
1: Muito bem.
2: 187 mil votos, mais ou menos.
1: Então, aí a Camila tem que juntar ela e o segundo colocado do PT aqui, que não aparece.
2: É, os demais para puxar, né?
1: É, para juntar. Não vai ser fácil.
2: Não, esses votos dela também aqui, Tião, de repente não garante.
1: Não, garante uma vaga. Uma vaga garante, porque você veja bem, ela tem 106. Aí você vem aqui na página 2 aqui. Nós temos o Marquinhos Tradi com 25 mil, vai para 130.
2: É.
1: Aí junta mais os 10 mil do Elias Ischi. E deixa eu ver onde mais tem alguém aqui. Rapaz, não é fácil, não
2: corre. Não, de repente vai fazer um só.
1: Aí entra aqui, tem mais o Sandro, que tem 5 mil, juntando com a Eliel Caiová mais 5, dá 10, dá 40, 145. Até agora eles não têm voto para fazer.
0: E, ó, o povo mente nas pesquisas. Eu acho, sabe por quê? Aqui, ó, 72,12% das sessões totalizadas, né?
1: Ah.
0: O Gerson, claro, ele sempre aparecia em primeiro lugar nas pesquisas.
1: É verdade.
0: E tal, ele não sei se pode acontecer alguma mudança ainda, né? Mas de repente pode acontecer. Mas ele está com 2,46%, com 25.104 votos.
1: Não, mas
0: a diferença do André Putinelli, que está com 3,24%.
1: Ele ficava no geral, né? Naquelas pesquisas geral. Ele aparecia, deixa eu só ver aqui na pesquisa. Esse negócio de pesquisa, os caras dos institutos, eles vão ter que ser mais sérios.
0: Eu acho que as pessoas mentem. O Hélio Pelufo está com 19.612 votos, com 1,92% dos votos.
2: Vou trazer aqui uma estatística dos possíveis eleitos até o momento para estadual. É, André Putinelli com 33.031 votos, Paulo Correia com 32.943 votos, Coronel Davi com 31.942 votos, Caravina do PSDB com 30.429 votos, Zé Teixeira PL com 29.018 votos, Zeca do PT com 28.202 votos, Tiago Botelho do PT com 25.798 votos, Odilon do PL com 25.529 votos, Gerson Claro com 25.104 votos. Você vê, na estatística lá, o Gerson estava liderando, né?
1: É.
2: E aqui ele já está eleito

0: Mas está lá embaixo. Aí com 25.541 votos, o Ângelo Guerreiro, que eu não falei, do PSDB, estaria eleito com 25.598 votos, com a atualização que aconteceu agora. André Sanileiro, do PL, com 25.206 votos. Giane Nogueira, com 24.554 votos. Daverson Matos, com 24.285 votos. O Daverson é PL. Luísa Ribeiro, com 22.244 votos. Pedro Kemp, do PT, também com 21.482 votos. Lucas de Lima, com 21.406 votos. Hélio Pelufo, nessa contagem, com 19.788 votos, estaria eleito. Professor Rinaldo estaria eleito também do União Brasil, com 19.654 votos. Londres Machado, com 19.165 votos. Júnior Mock, com 19.130 votos. E Lídio Lopes, com 15.046 votos. Pedro Ocean Neto, com 14.897
1: votos. Você falou os votos do Marcelo?
0: Marcelo, eu só falei os eleitos. O Marcelo está com 18.460 votos. Não estaria.
1: Aí aparece aí os eleitos?
0: Já aparece os possíveis eleitos nessa apuração.
1: Já pensou, cara?
0: O Pedro Ocean Neto com 14 mil. O Lídio Lopes, né? Tava do Avante com 15.046 votos.
1: Aparece eleito.
0: Eleito Pedro Ocean Neto.
2: O povo fala tão mal da mulher do Lídio Lopes.
1: E aí vota no cara, porra. Não dá pra entender. O povo é um lixo, né?
0: Pedro Ocean Neto com 14.897 votos. Antônio
1: Isso aí,
0: Vaz.
1: Agel, é a escolha do partido. Você vê, ó, Pedro Ocean Neto aqui, ó. Ele escolheu um partido, foi para esse partido, está tendo essa votação. Tem muito mais pessoas à frente dele aí, entendeu? Quantos votos você falou do Pedro Ocean Neto?
0: Pedro Ocean Neto com
1: 14.897. E o dono do partido, o Antônio Vaz, está com 14.891. Está seis votos atrás.
0: O último eleito aqui de todos seria o Antônio Vaz com 15.133 votos.
1: Então tá aí essa informação para você, importante aí, aqui, já tá no teu aí, tá com 76 e quanto?
0: Aqui tá com 75%.
1: Aqui deu 76.22, né? 76.22, vamos ver aqui o nosso candidato, o Hélio Pelufo Filho, tá com 20.699 votos.
2: O pessoal tá perguntando aqui se com essa contagem o Thiago Botelho estaria eleito ou não.
1: E aí, Agil? Thiago Botelho com o Thiago Botelho, deixa eu só ver aqui, o Thiago Botelho, 27.719. Põe esse, pega esse negocinho aqui, ó, e coloca teu celular aí, que tá apanhando aí mais do que...
0: E aí vem pra nós, Tião, Rose Modesto e Luiz Ovando e Marcelo Miranda.
1: Pera aí, vamos ver já onde eu tô aqui no deputado estadual. Já vamos ver o Marcelo Miranda. Marcelo Miranda, 19.036.
0: Tá, aí, Rose.
1: A Rose aí tem que subir federal, aqui Rose... federal, né? Federal, deputado federal. Rose, 102.647.
0: E o...
1: Luiz Ovando. Doutor Luiz Ovando, 29.200. Rapaz, caiu a votação dele, hein? Caramba, rapaz. Interessante isso aqui, viu?
0: Aqui, os possíveis eleitos para federal aqui, nessa estatística de 76.
1: O Carlos Bernardo, 14 mil votos. 76%, 77% agora. Fala os possíveis eleitos, Gil, por favor.
0: Federal, Camila Jara com 119 mil.
1: Certo.
0: Marcos Polon com 118. Desculpa, atualizou. A atualização agora, 77.44% dos votos apurados, das sessões apuradas. Camila Jara com 121.324 votos. Marcos Polon com 118.070 votos. Rose Modesto com 104.439 votos. Mara Caseiro com 86.285 votos. Rodolfo Nogueira com 78.792 votos. Beto Pereira com 59.834 votos. E... Dagoberto Nogueira com 40.776 votos, e já anunciou aqui o site, enquanto eu falava aqui, eleito senador Reinaldo Zambuja e Capitão Contardo.
1: Certo, e aí já deu uma atualizada aqui, o Dagoberto subiu para 41.724 e a Camila Jara para 124.557.
2: Quero mandar um abraço para o Ricardo Torrá, que ele está assistindo e acompanhando a gente. Aquele abraço, viu? Muito obrigada. Temos aqui também 79,69% das sessões totalizadas, governador, 67,29%, Riddle, né, com 731.727 votos. O Trade fez 251.040 votos, 23,8%. O Eduardo Riddle, ele está à frente em 70 municípios, né, inclusive aqui em Ponta Porã, onde está com 75,51%.
1: Muito bem.
0: Michele Bolsonaro eleita senadora.
1: Olha aí.
0: Já
1: aí,
0: saiu aqui para nós. Aqui já.
1: Michele Bolsonaro.
2: Michele que estava aí disputando na época para ser até presidente.
0: Né? Eu acho que a estratégia ali foi, é uma opinião
2: pessoal, né?
0: Pessoal até. A Michele tinha que ser candidata a presidente.
2: Eu também acho.
0: Sinceramente,
1: não, rapaz,
0: por ser mulher e por ser...
1: O cara vai ganhar a eleição.
0: Não, tudo bem,
2: não,
0: tio.
2: Tudo bem, mas... que eu gostava muito da... Gosto muito da Michelle, do posicionamento dela. Mas...
1: Olha aqui, o Flávio Bolsonaro tem, com 27,88% dos votos apurados, conforme a UOL, tem 50 pontos, a gente tem que tratar aqui nesse começo por porcentagem, né? 50.85 e o Lula 41.5, 27% das urnas apuradas. Para governador, 27.72, um pouco menos, o Tarcísio tem 62, ó, já saiu aqui, a UOL já deu, ele, Eduardo Riddle eleito. É, a UOL já deu aqui, Eduardo Riddle eleito, governador do Mato Grosso do Sul, hein?
0: Então nós temos finalizado, governador, senador. E aqui os possíveis com 80.48% da apurada em Mato Grosso do Sul. Nós temos aqui os eleitos deputado estadual.
1: Olha, eu tenho um negócio aqui que o Google me mandou aqui. O PL, o Partido Liberal, neste momento tem 122 cadeiras no Congresso Nacional. O FEE Brasil, qual que será? A PCdoB, PT e PV tem 77 cadeiras. A Federação União Progressista, PP e União, tem 66. O Republicanos tem 44 cadeiras. O PSD tem 39. O MDB tem 36. O Podemos tem 27 cadeiras. O PSB tem 17 cadeiras. A Rede está elegendo, está tendo 12 cadeiras. O Novo, 10. O PP tem 9 cadeiras. União Brasil, 9. O PSOL, 7. O Cidadania, 7. O PCdoB, 7. O Avante, 6. O PDT, 5. O PV, 3. O PSDB. Rapaz do céu! PSDB, um deputado federal só a nível de Brasil, hein? E o Missão, um deputado federal. PT até agora, o PT até agora tem zero cadeira por essa apuração aqui, né? E a Federação Pessoal Rede também não tem cadeira. Você já pensou aí, juntou os outros lá que eu não sei qual é os outros, tem 7 cadeiras. Bicho, a esquerda tá tomando, como falava a ovelha, bicho, a esquerda tá tomando um vareio de bola, hein?
2: O pessoal falou que ia varrer o PT, né?
1: Então, a coisa tá andando aí.
0: Você calcula, são 16 anos, né?
1: De
0: governo.
1: Com a interrupção. O Lula foi 3 vezes. São 12 anos. E 12. A Dilma foi...
0: 18?
1: 18 anos, né? Ficou 16 porque a Dilma foi cassada no segundo ano e entrou o Fora Temer, né? Aí com o Fora Temer tivemos 2 anos aí, que foi um horror, que nem diz o outro, né?
0: Então, vamos lá, Tião, trazendo aqui o pessoal perguntando, 81,85% das urnas apuradas, os deputados... deixa eu só puxar aqui, aí fica melhor. Os eleitos até o momento para a Assembleia Legislativa: Zé Teixeira com 37.760, Paulo Correia com 36.477, André Putinelli do MDB com 36.322, Coronel Davi com 36.121 votos, Caravina do PSDB 35.480. Você falou do PSDB aqui, o PSDB garantiu 2 vagas aqui para estadual, né? Na Assembleia lá uma, né?
1: O Carabina e o Ângelo Guerreiro.
0: E o Ângelo Guerreiro, isso.
1: 31.840, é isso o número?
0: Isso. E o Zeca do PT eleito com, até o momento, 32.202, atualizou. Tiago Botelho, o PT fez dois aqui. Tiago Botelho com 30.887 votos. Odilon com 30.666 votos. Gerson Claro com 29.454 votos. Giane com 29.178. Daverson Matos, do PL, com 27.253 votos. André Sanileiro, do PL, com 26.995 votos. Luísa Ribeiro, com 24.052 votos, do PT. Pedro Kempe, do PT, com 23.931. Lucas de Lima, com 23.694 votos do PL. Hélio Pelufo com 22.817 votos. Londres Machado com 22.687 votos. Professor Rinaldo com 21.306 votos. Júnior Mock com 20.939 votos. Lídio do Avante com 17.124 votos. Pedro Cianeto com 16.536 votos. Antônio Vaz com 16.396 votos. Silvio Pitu, do PSDB, com 16.141.
1: Você falou agora aqui, ó, nessa atualização, o Londres já passou o Hélio. O Londres 23.741 e o Hélio 22.908. Entendeu? Nós temos aí para deputados 84,59% dos
0: e
1: votos.
0: E já atualizou, Tião. Tanto é que eu tinha falado do Silvio Pitu e já entrou o Paulo Duarte, já eleito até então. Você vê como que atualizou a votação. Então, assim, ainda está uma indecisão em alguns nomes do. Para deputado estadual.
2: Tião, quero
0: ainda
2: mandar um abraço para o Alisson Ovelar. Ele colocou: manda um abraço para a galera do Porã Moto Show. Estamos aqui na esperança de um Brasil melhor, todos, né? E a Marta Gonzalez Biochi, nossa amiga lá do Agazão, ela falou que está acompanhando o resultado por aqui. Um beijo aí para Marta, o pessoal do Agazão.
1: Hora certa para você, 17 horas e 37 minutos. 17. Eu tenho uma tese assim, meio louca, que eu acho que a primeira coisa que tinha que se fazer, a eleição para presidente tinha que ser igual no Paraguai. Entendeu? O cara ser uma vez só presidente, um abraço e
2: vai. Mas o Flávio Bolsonaro, ele falou que ele vai ser o primeiro presidente que vai colocar e que não vai ter reeleição.
1: Isso seria interessante, porque aí a gente acabaria com esse negócio. Negócio de ficar o cara. Até uma, que nem nos Estados Unidos, por exemplo, até uma reeleição seria interessante, né? O cara nunca mais voltar. Porque que nem esse negócio do Lula, porra. O Lula tá quase morrendo e tá lá grudado no poder, né? Então. As coisas têm que mudar, as coisas têm que...
2: A gente precisa de oxigenação, renovação,
1: e quem sabe o Flávio,
2: né?
1: Bolsonaro, ele ganhando, essa é a nossa esperança, né? Sim. Muito bem. 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
1: 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Ageu, o que nós temos aí? Cara,
0: eu queria só trazer uma estatística aqui.
1: Por favor.
0: Nós falamos bastante no começo da chuva que atrapalhou e tal, né? Em Ponta Porã, por exemplo, Nós tivemos aqui eleitores aptos a votarem, 69.948.
1: Certo.
0: Nós tivemos um comparecimento de 40.804 até o momento. Então, nós estamos tendo uma abstenção de votos de 13.823 votos. Caramba. Quer dizer, 13 mil votos, né? Você vê.
1: Não, mas daí você não pode só contar a abstenção. Aí você tem que contar os votos branco e nulo. É, voto branco e nulo, que já dá mais uma porcentagem e já dá quase...
0: Não, sim, é isso que eu quero chegar. O que o cartório, o que a Justiça Eleitoral traz para nós, que deixou de comparecer até o momento, dos 74,70% dos que compareceram, as urnas apuradas, 13 mil pessoas, quase 14 mil, 13.823, não foram votar.
1: É.
0: Né? E ainda tem que considerar aquilo que você falou, que é os que votam.
1: Que vai dar uns 6%, vai dar 20%, meu Deus do céu.
0: É.
1: Olha aqui, ó, desse total, pegando um gancho nessa fala do Ageu, o meu som tá bom, né? Tá. Nesse total, olha, aqui no Mato Grosso até agora 76,39% de 1.350.974 votos, nós tivemos aí 1.212 válidos, 1.216 agora. Ou seja, tivemos 73.210 votos brancos, 5,40, 36.123 votos nulo, e mais 23,63 abstenção, ou seja, deu 490 mil votos, mais 73 dá 490, mais 36 dá 520 mil votos que foram jogados na poeira.
0: Sim,
1: ou
0: sim.
1: Ou no barro.
0: Aqui, ó, alguns falavam, né? Não querendo desmerecer, mas só fazendo um breve comentário, a gente tinha uma expectativa nossa de cálculo, a gente ficava analisando, entre 15 a 20 mil votos, o Hélio, chegando aproximadamente 22 mil. Ele já está com 17 mil votos só em Ponta Porã.
1: Ponta Porã.
0: 17
1: Não,
0: mil.
1: Então, nós já que votamos nele, a gente já trabalhava com a outra situação, em torno de 25 mil votos em Ponta Porã. Então...
0: A gente que estava andando na rua e acompanhando o movimento, a gente já tinha mais ou menos essa previsão. E ele está dentro da previsão. Né? A gente já tinha.
1: Ele
0: já
1: está com quantos em Ponta Porã?
0: Com 17 mil e já tem 85% apurado.
1: Então, nesses 15%, ele não vai fazer 10 mil votos em Ponta Porã.
0: Não, não. Assim, o que nós calculamos que se ele estourasse de voto, era 22 mil votos. Né? E aí a minha previsão era de 15 a 20.
1: Ponta Porã, né?
0: Ponta Porã, né? No caso. É porque é o que deu a eleição para ele, né? Foi Ponta Porã.
1: Olha aqui, o Hélio está com 25.154 votos, num parâmetro geral, ele não consegue se eleger, né, Ju? Ou consegue se eleger?
0: Quem? O Hélio?
1: Hélio.
0: Não, sim, ele entra. O Hélio, dentro dessa estatística, ele está dentro aqui. Até eu vou buscar aqui os eleitos.
1: Porque aqui, olha, nós estamos aí agora nesse momento com 88,31% dos votos aí, né? Então, o Zé Teixeira...
0: 89, atualizou.
1: 89, então fala a sua aí que está atualizada.
0: Ó, vou trazer aqui para facilitar rapidinho só os eleitos.
1: Tá.
0: Zé Teixeira com 43.536 votos, Paulo Correia do PL com 40.254 votos, Coronel Davi do PL com 38.417, André Putinelli com 38.093 votos, Caravina do PSDB com 37.262 votos, Ângelo Guerreiro do PSDB com 36.057 votos, Zeca do PT com 35.461 votos, Tiago Botelho do PT com 33.577, Odilon do PL com 31.891 votos, Giane Nogueira do PL com 31.734 votos, Gerson Claro do PP com 31.425 votos, Daverson Matos do PL com 28.548 votos, André Sanileiro do PL com 27.465 votos, Londres Machado do PP com 26.104 votos, professora Grace do PT com 25.827 votos, Pedro Kemp do PT com 25.473 votos, Hélio Pelufo do PP com 25.254 votos, Lucas de Lima do PL com 24.708 votos, que teve uma atualização, professor Rinaldo do União com 22.420, Júnior Mock do MDB com 21.585 votos, Lídio Lopes do Avante com 18.883 votos, Pedro Ossian Neto do Republicano com 17.901 votos.
1: Foram os que foram eleitos.
0: Eleitos, E Paulo Duarte com 17.599 votos e Antônio Vaz com 17.552 votos. Até o momento são esses eleitos. No total de 5.40 de votos em branco, 74.550 votos branco, nulo 36.606 votos e votos válidos 1.270.592 votos. Então você vê assim a quantidade de votos ali, ó, brancos e nulos, né? Você vê o que se perdeu ali para a eleição de deputado, né? Você vê, deputado que não entrou porque a pessoa foi, né?
1: Anulou. Partindo desse princípio, olha aqui, ó, 74.758 brancos, mais 36, vai dar quase 111 mil. Mais 429, vai dar quase 600, quase 600 mil votos anulados, perdidos, extraviados em tudo que é lugar aí,
0: né? É que não, né? Deixar de votar e tal. Então, assim, é um absurdo você ver aqui, ó.
1: Isso é um negócio, isso te torna, a gente se torna, todo ano a gente fala a mesma coisa, né? Todo ano nós chegamos aqui, não, vai dar 26, até teve um ano que eu falei que ia dar 27%, deu 30%+ todos esses votos aí, né, cara?
0: Aí eu quero fazer uma referência, até agora há pouco, antes de começar o programa aqui, vindo pra cá, eu encontrei o Ed Moreno ali, até mandar um abraço pra ele aí, a gente tava conversando, né, como que é o contraditório da nossa legislação? É obrigado a votar. Se você não votar, você paga uma multa de 3,50. Quer dizer, que diferença faz? Então, para a pessoa é melhor ela
1: não votar.
0: Nem aí pro processo eleitoral, pro desenvolvimento do país, do estado, do município dele, tá nem aí. E paga 3,50 e depois fica na rede social ou fica reclamando para ir para cá, causando, e ele deixou de votar, deixou de dar o voto, de escolher, ter a oportunidade de exercer a democracia, né? A questão de exercer o exercício de cidadão aí, né? Então são uns absurdos aí que a gente vê às vezes, e essa quantidade de votos aqui que deixou de eleger pessoas importantes, pessoas que têm trabalho prestado, né? E que quer fazer diferença, né?
1: Hora certa para você em todo o território nacional do Paraguai, 18:47. Nós estamos na Cerro Coré FM em Ponta Porã, 17:47. 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
2: Em relação ao senador, nós já temos definidos aqui no nosso estado, afinal, 91,05% das sessões já foram totalizadas, né? Reinaldo Azambuja, 34,72%, e o Contar, 33,29%. E aí aqui traz uns dados importantes. O Reinaldo Azambuja, ele ficou à frente em 64 municípios. E o Contar ficou na frente do Reinaldo em 11 municípios. Por exemplo, em Campo Grande, o Contar ficou na frente, né? Quem mais aqui? Em Três Lagoas, também o Contar ficou na frente. Em Naviraí também, e em Nova Andradina também, o Contar na frente do Reinaldo.
1: Ficou um silêncio aqui no meu retorno, eu falei, será que nós morremos? Não, é que desligou o retorno, ele tem um timer, ele desligou ali, né? Vamos lá então.
0: Aqui, rapaz, estou olhando aqui.
1: Estava com 91,5, tá quanto aí, Gil?
0: Não, para presidente a coisa está ficando boa, 41%. 41,57% das urnas apuradas, né? O Flávio tem 50,41%. Né? Contra 41,44% do Lula.
2: Eu acho que não vai dar segundo turno, hein, gente? Não, o Flávio vai salvar, a gente não precisa votar.
1: É verdade, cadê aqui? Aonde que eu vi aqui no...
0: Então a coisa tá ficando interessante, tá os ânimos aí, né? Aqui a gente já tem uma 91% da Câmara Federal de Mato Grosso do Sul.
1: Eu olhei aqui agora, está 91,5, tá mais isso. 91,5.
2: Aqui no meu está 91,06 para a Câmara 90, Federal.
1: Ah, na Câmara Federal está aqui 90. Ah, vamos dar uma passada aqui na Câmara Federal, 91,05, olha. Camila Jara ampliou. Rapaz, Camila Jara virou uma máquina, né, cara? Essa menina, eu vou te contar, viu? Primeira vez que ela veio aqui da entrevista, eu fiquei com dó dela. Eu falei pra ela, falei, Camilinha, o que você tá fazendo, menina? Uma menina tão gentilzinha, pequenininha.
2: Pequitinha, com o pai dela e o irmão, né?
1: E se elegeu. É. Agora aqui nós temos a Camila com 140.403 votos, né? 140 mil. Passou a casa dos 140 mil. Marcos Poloma, como eu dizia que ele fazia mais de 120 mil votos, está fazendo 131.936. Rose Modesto, 116.924. Mara Caseiro bateu a casa dos 100, em 105.476. Também estava dentro das previsões. Rodolfo Nogueira aí, o gordinho do Bolsonaro, 93.890. Eu queria ser o magrinho de alguém, né? O Tião Prado, o magrinho do fulano. Não, nem o X salado não paga para nós engordar, não. Né? O Beto Pereira, 69.914. Vindo pra cá, a Isa, olha, 65 mil a Isa, cara, disparou, hein?
0: Tá
1: disparando,
0: tá na
1: hein?
0: Cota pra ser eleita, praticamente eleita, né?
1: Dagoberto Nogueira,
2: ela falou que vai arrumar aquela zona lá em Brasília.
1: Vote em mim que eu vou arrumar aquela zona lá em Brasília. Não, mas lá dá pra ela montar uma zona, e como os políticos gostam de uma puta, eles vão tudo pra zona dela, vai estar em casa, né? Porque a política lá em Brasília é festa e negócio, né? Dagoberto Nogueira, 49.104, Jaime Verruc, 45.695, Cassi Monteiro, 42.829, Viviane Luiza, 39.993, Luiz Ovando, 32.263, na segunda lista aqui. Nós temos aí o Marquinhos Tradi. Você sabe que com essa votação da Camila, ela é a primeira, né? Não tem o segundo aqui, é o Marquinhos Tradi, né, Agil? Da Camila, do PT, né? PT-PV, né? Olha aqui, o Marquinhos Tradi, ele corre isso se eleger deputado federal. Como é que tá na sua estatística aí? Por favor, dá uma olhadinha aí. Daí o Geraldo Rezende, tá tomando um dislike, hein?
2: Será que ele vai ficar fora?
1: É, vai sim, 27.
0: Então, já praticamente tem aqui os eleitos aqui, ó.
1: Por favor, passe aí.
0: Os eleitos federais, até o momento. Com 91,06%. Camila Jara, liderando com 140.403, Marcos Polon com 131.936, Rose Modesto com 116.923, Mara Caseiro com 105.476 votos, Rodolfo Nogueira com 93.894 votos, Beto Pereira com 69.914 votos, Isa Marcondes com 65.579 votos e Dagoberto Nogueira com 49.104.
1: São os eleitos.
0: Até o momento eleitos.
1: Se
0: terminasse agora,
2: se
0: né?
2: Se terminasse agora, nós não teríamos o Carlos Bernardo eleito.
0: Não.
1: O Carlos Bernardo aqui, eu vou te contar, deixa eu ver quantos votos ele tá aqui. Deixa eu só mudar para cá.
2: É uma pena, né, gente? Porque não, aí Ponta Porã tá fica aí sem, né, representante.
1: Olha, o Carlos ficou, tá até agora 17.825, né? Geraldo Rezende, 27 mil. O Geraldo, ele se meteu em muitas controvérsias, né, cara? Tem situações...
2: O Carlos, ele fez quantos mil votos?
1: Na outra fez quase 40 mil, 30 e poucos
0: 38
1: mil. 38 mil, mas ele tinha o apoio do André Putinelli, tinha uma galera ali, ele tava junto com aquele pessoal. O único que tentou puxar o tapete dele na época foi o Moca, né? E dessa vez ele teve essa situação dele marchar a metade da campanha junto com o PT... E na última hora ele mudar para a direita.
0: Duas situações ali que foram complicadas, essa questão que você falou, e a outra questão dele ficar dependendo desse processo judicial, que ele soltou a campanha dele depois que ele foi montar com 20 e poucos dias de campanha, aí 20 dias de campanha, você, né? fica engessado, todo mundo já fechou suas bases, já fez
1: agora, eu não querendo interrompê-lo, mas já o fazendo, sim. Triste é o Alan Guedes, que foi prefeito de Dourados, né? 3.090 votos, cara, hein? Pelo amor dos meus filhinhos, hein? Vamos ver quem mais.
2: Será que a esposa do gordinho do Bolsonaro, a Jeane Norvino,
1: vai se eleger?
2: Que legal, tá, né? Aí o marido federal e ela estadual, né?
1: Todo mundo é. Não, a política.
2: Todo mundo no sistema.
1: É todo mundo no sistema.
0: Vamos trazer aqui, então, falando estadual, ó, já temos aqui uma prévia
1: dos que estão eleitos.
0: É, dos possíveis eleitos.
1: 91,6?
0: É. Zé Teixeira, 45 mil.
1: Agora, vamos cornetar também, né? Pô, seu Zé Teixeira, ele é uma máquina do voto, hein, cara? Quando o cara acha que ele vai... Eu senti que ele ia se eleger, eu fui lá em Dourados, conversei com o pessoal. O que as pessoas falam do Zé Teixeira, cara, ele tem um carisma, assim, porque ele ajuda muita gente na questão de doença, velho, sabe?
0: Sim. Quando eu fiz faculdade em 95 a 98 em Fátima do Sul, aquela região ali, aqueles municípios arredores ali, era uma disputa do Humberto, do
1: Zé Teixeira,
0: Zé
1: e
0: Teixeira,
1: Londres.
0: Londres, é. E o André Putinelli naquele meio ali.
1: O André é de fato.
0: E pulverizava tudo aquela região ali de Dourados, aquela região, a área do agro ali, daqueles pequenos fazendeiros, né?
1: Ó, já atualizou aí, Agil, não querendo interromper, mas já o fazendo, 92...
2: Assim, interrompe toda hora, Agil.
1: Mas só tem...
0: Deixa ele.
1: É, Agil, 92,87, quanto tá aí?
0: Aqui tá 91, né? Não sei.
1: Mas
0: se
1: já vai atualizar.
0: Já vai atualizar.
1: Então,
0: falando dos deputados, né?
1: Por favor.
0: Continuando, né? Não interrompendo mais, tio.
1: Tá bom.
0: Zé Teixeira com 45.026 votos. Paulo Correia com 40.900. Atualizou agora, 92,87%. Repetindo, Zé Teixeira com 46.118 votos. Paulo Correia com 41.779 votos. Coronel Davi com 39.236 votos. Caravina com 38.992 votos. André Putinelli com 38.859 votos. Zeca do PT com 37.855. Ângelo Guerreiro, 36.211 votos. Tiago Botelho com 34.911. Giane Nogueira, aí a
1: vice-prefeita.
0: A vice-prefeita de Dourados, com 33.127 votos. Gerson Claro, com 33.55 votos. Odilon Ribeiro, com 32.501 votos. Aí nós temos aqui nesse meio, sob júdice, né? Que dependendo da questão de julgamento, se é favorável ou não, entraria Jamil Nami com 32.234 votos, mas por hora, no momento, não entra, e entra na sequência da Averson Matos, com 29.227 votos, Hélio Pelufo com 28.899 votos, Londres Machado com 28.237 votos, André Salineiro com 27.800.
1: Quem que é esse André Salineiro?
0: Ele é vereador lá em
1: Campo Grande.
0: Campo Grande, ele já foi candidato outras vezes a deputado e quase foi eleito. Ele, se eu não me engano, ele é agente da Polícia Federal, uma coisa assim. 27.833 votos, André Salineiro. A professora Grace do PT com 26.700.
1: Ela entra?
0: Entra. Mas faz mais um, faz. Acho que vai fazer 4 ou 5 PT. Tá. Professora Grace, né, do PT com
1: 26.808.
0: Aí Pedro Kemp com
1: 26.268.
0: Lucas de Lima com 25.214. Luísa, aí pulando aqui, professor Rinaldo com...
1: Rinaldo entra, cara.
0: Rinaldo entra com 22.828 votos. Júnior Mock entra com 22.575 votos. Depois, pulando aqui, é Márcio Fernandes na ordem. Aqui pela ordem, Márcio Fernandes não entra. Não entra professor Marcelo Miranda. E entra Lídio Lopes com 19 mil. Você vê, ó, o Márcio fez 22.056 votos, não entra. Professor Marcelo com 21.831 votos, não entra. E Lídio Lopes com 19.325 entra. Paulo Duarte com 18.905 entrou, né, por conta do partido. E Pedro Ossian Neto com 18.809 votos. E aí fecha a lista com Antônio Vaz com 18.455 votos.
1: Eu falei pro Marcelo Miranda aqui no estúdio que ele tinha que se permanecer no PSDB, né? Ele, não, que tem que falar, eu rindo, eu não sei o quê. A pior coisa do mundo, velho, é você tentar fazer as coisas para agradar os outros, né? Isso aconteceu comigo. Eu tava no PL, E fui pro PFL para agradar os políticos lá em Amambaia. E aí eu acabei fazendo 480 votos e fiquei entrando vereador com 150 votos por causa da legenda. E aqui acontecendo essa, né? O Marcelo Miranda, com essa votação no PSDB, estaria eleito, né?
0: Estaria eleito. Estaria porque eleito. Do PSDB, o Caravina, que fez 39 mil votos, né? Ah. Que liderou o PSDB. Depois nós temos no PSDB
1: esse cara aqui, ó, o Paulo Duarte, 18 mil votos. Paulo, ele entrou,
0: Duarte,
1: né?
0: Entrou. Entrou o Paulo Duarte, PSDB.
1: Você vê, 18 mil votos. E o Marcelo ficou fora aí com essa votação. Aconteceu com o Dirceu Lazzarini. O Dirceu fez 25.800 votos no PL e ficou, ele era do PSDB. E ficou fora porque foi pro PL e o PL, os caras. O outro que a gente conversou aqui no estúdio. É, Marçal Filho, Marçal tava no PSDB, eu falei, Marçal, também. Fica no PSDB. Não, eu vou pro PP que eu vou se eleger. Eu falei, rapaz, você não ganha do Londres, cara. Ele acabou perdendo pra Lia, porque ele fez 26 mil votos, ficou fora ali e entrou com 16 mil votos. E aqui a Lia ficou fora também aqui, né, Gil?
0: Ficou fora a Lia.
1: Vamos ver quantos votos a Lia fez. Lia Nogueira tá aqui, 14.800, isso é praticamente repetiu a votação dela, que eu acho que fez 15 ou 16 mil na eleição passada. É. Ali ela tinha que ter sido esperta e meio se ajuntado com a cavala lá, né, a dona da zona. E aí, rapaz, fazer um bem bolado. E elas passaram 4 anos brigando, né? Se xingando e tal. E a menina lá, aquela menina é um fenômeno, né?
0: A estratégia ali da Isa com o Zé Teixeira foi perfeita, estratégia dos dois ali. Deslanchou e foi bem estratégico para Dourados, né?
1: Não, eu achei interessante o trabalho dela, porque ela fazia de fato, a gente faz umas piadas sem graça, mas ela fazia de fato o trabalho do vereador, né? Aqueles asfaltos daquela cidade de Dourados, ela percorreu todos aqueles asfaltos, ela pegava um pedaço de asfalto e mostrava pro povo que aquilo estava errado, que não era daquele jeito. Ia rua por rua, lugar por lugar, a saúde, ela brigou com todo mundo na saúde, ela chegava, pegava médicos dormindo, cara, em vez de estar atendendo o povo. E aí, por mais que o cara queria processar ela, queria caçar ela, o que ela estava fazendo? Ela estava defendendo o povo, cara, entendeu? Então, e lá em Dourados, aquilo que nós sempre comentamos aqui, né, Dora? Lá em Dourados, o povo é bairrista, cara. É. O povo vota, douradense vota em douradense, não tem boca, não.
2: E lá em São Paulo, nós temos aqui nas pesquisas, sempre a Simone Tebet e a Marina Silva saía na frente, né? Nós já temos lá 54,18% das urnas apuradas, mas Guilherme Derrite, do PP, está com 31,22%. O André do Prado, nosso parente, né, do PL, está com 29,87%. Eles estão na frente, né? Simone Tebet com 18,63% e a Marina Silva com 17,56%. Eu não sei se ainda cabe uma virada aqui, mas acho
1: que você
2: quer
1: falar
2: difícil.
1: Que cabe o recurso. Não cabe recurso. rapaz.
0: A gente está olhando aqui, ó. Tião, por exemplo, você vê, para quem está chegando agora, né? Cassi Monteiro, PL, 43 mil votos, não foi eleito para federal. Né? Não entrou. Jaime Veruc, né? Já tem um histórico grande, 47 mil. Né? Aí, Dagoberto, por exemplo, entrou na última.
2: Na última?
0: Na última vaga até então, né?
1: 51.389.
0: Eu acredito que com 94% não tem mais mudança aqui, né? Mas.
1: A mudança seria aqui, um cara do Progressista fazer mais voto que o Dagoberto e o Jaime Verruc fazer mais voto que a Isa, mas ele não vai fazer nunca, porque a diferença aqui
0: não.
1: Já é de 47 pro Jaime e 69 pra Isa, vai dar 47, 50, 22 mil, 23 mil votos. Não tem condições. Esse Cássio Moteiro do PL, ele tem 43 mil. Depois dele aqui é o Rodolfo Nogueira com 97 mil. O Beto Pereira tem 73 mil. Quem poderia. É do republicano, né? É esse pessoal aí.
0: O Beto, ele fez. Analisando assim, ele fez uma estratégia até interessante, né?
1: Mas o Beto, eu tive com ele lá na Copa do Laço e a gente estava conversando. Ele até naquela oportunidade, ele queria que o Pompílio saísse candidato a deputado federal. Ele falou. Eu falei, mas como? Ele falou, não, tio, lá em Ponto Porã eu vou ter meus votinhos lá. Não sei quantos votos ele fez aqui, tem como ver aí. E seria diferente. Então, você vê, ele falou, meu voto em Campo Grande. A população de Campo Grande, ela chegou a uma conclusão que ela.
0: 2.804.
1: Olha aí, ó. Ele chegou a uma conclusão. que a prefeita foi, é péssimo, e eles se arrependeram de não ter votado no Beto, que foi um bom prefeito da cidade que ele foi prefeito, e não ter votado na Rosa. Então o respaldo está aí nas urnas, entendeu? O pessoal votou na Rosa e votou no Beto, porque votaram na prefeita e a prefeita foi péssima, né? Voltando aqui então a deputado federal, Agil.
0: A Isa teve 2.870 em Ponta Porã.
1: Você viu só?
2: Tem bastante voto aqui em Ponta Porã. Eu via nas redes sociais pessoas se manifestando, falando.
1: Vamos falar de renovação aqui? A gente sempre, eu sempre apregou que dos 8 deputados, o Vander não saiu candidato, então ficou 7. Iria se reeleger de 3 a 4 novos deputados federais, né? Nós tivemos aqui a Rose Modesto, a Mara Caseiro, a Isa. Só, né?
0: É, novatos mesmo.
1: Três.
0: A Mara.
1: Não, a Rose, que ela voltou para a Assembleia.
0: E a Isa, duas, né, novatas mesmo, né? Como diz assim, a gente fala marinheiro de primeira viagem, né? É. E aí entrou e voltou a Rose.
1: A Rose, entendeu? Né? Então, estava dentro daquilo, que era 3 pontos não sei o quê, ficou 3, não conseguiu atingir 4. E aí, dos deputados estaduais também, a renovação, ela foi muito pequena também, cara. Vamos colocar aí
0: começando pelo André Putinelli,
1: André Putinelli volta, 1.
0: Volta.
1: Aí vem aqui Ângelo Guerreiro, 2.
0: É, Marinha Primeira Viagem, né?
1: Tiago Botelho, 3.
0: Primeira Viagem.
1: Odilon, esse Odilon é lá, 4. A Giano Nogueira, 5.
0: 5, Primeira Viagem.
1: Aí volta aqui para a segunda página, o Hélio Pelufo, olha, já foi para 30.403 votos, tá? Reforçando, 4.
0: O Darvis. 5, né?
1: O Darvis, 6. Aí o André Salineiro, 7.
0: Isso.
1: A Gleice é deputada. Aí vem aqui para a última página. Não tem.
0: Só sete.
1: E era aquilo que a gente comentava. Eu calculava que voltariam 9, né? Que teriam 9 novos deputados. E ficou 7, cara. Voltou. As raposas velhas, como diz, aí voltaram, né?
0: Ficou bom aí. Eu tô olhando aqui, por exemplo, começando lá de baixo. Renato Câmara, da região de Viema. Vai ser bom aí, ele deputado novamente com
1: o prefeito. Mas ele se elegeu aqui?
0: Né, ele tá para ser eleito aqui, ele tá na última vaga até então, né?
1: Ah, tá,
0: Antônio Vaz caiu. Então ele tava na lista, já rodou ele.
1: O Renato Cama foi para 18.740. Não, o Renato, ele tá morando em Dourados agora, né? Ele lá em Viena, a única coisa que ele faz é brigar com o prefeito.
0: É isso
1: lá
0: que eu ia falar, agora ele volta deputado.
1: Vai. Não, mas ele já é deputado estadual, né?
0: Não, isso é relégio, né?
1: E aí sai fora o Antônio Vaz, ele gastou todo o dinheiro do mandato dele pra pôr os dentes dele, né? Ele só andava dando risada, aqueles dentão, parecendo um cavalo.
0: Aí dentes. O Júnior Mock fica fora, né?
1: Porque aonde...
0: Até então tá fora, né?
1: Ah, sim.
0: A Luísa Ribeiro do PT tá fora até então, né?
1: Tá
0: tendo umas mudanças aqui que tá no fechamento agora.
1: Já estamos com 95,17%.
0: É, agora que vem o fechamento, né?
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2: Já manda lá o
1: recado.
2: Para quem que a gente tem que mandar?
1: Lá, manda aí, pode mandar pro Jonathan lá. Tá aqui no nosso telefone aqui, ó. Acho o Jonathan aí, manda para ele. Que aí já vai, olha, 9392999. A Virgínia não apareceu por aqui, o que será que aconteceu?
2: Então.
1: Vai perder de comer a pizza, né? 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Caminhamos aqui para a casa dos 95,43. Tá assim no teu aí também, Gil?
0: Sim. E Ponta Porã ainda tá 92,30.
1: Fala como os votos, quem teve os votos aqui. Esse é legal.
0: E Ponta Porã, os que tiveram votos, vamos lá. Zé Teixeira, 549.
1: Deixa eu marcar, vai falando aí, eu vou marcar aqui, por favor. Zé Teixeira.
0: Zé Teixeira, 549 votos.
1: 549 votos.
0: Aí depois nós vamos fazer aquela nossa resenha.
1: Ah, é.
0: Paulo Correia, 2.651 votos.
1: Puta, ganhei um almoço e uma coca, aí, cara. 2.000?
0: E 651 votos.
1: Cinco, puta, esse povo, hein, o povo aí tá mal, hein? Pompílio Júnior, a turma da prefeitura, todo mundo, hein? 2.600 votos.
0: Vamos ter que confabular depois aí, rapaz, esses
1: resultados. Outro, Agião.
0: Paulo Corrêa, 2.651, né? Coronel Davi, 955.
1: O Coronel Davi tinha feito 1.000 na outra, 955.
0: Caravina, 1.004.
1: Caravina, 1.004.
0: André Putinelli, 118.
1: Puta só, André. Ô, Bruninho, você tá muito ruim de voto, viu, Bruno?
0: Zeca do PT, 950.
1: Zeca, 950.
0: Ângelo Guerreiro, 21.
1: Guerreiro, 21.
0: Tiago Botelho, 1.487.
1: Tiago Botelho,
0: 1.487.
1: 487.
0: A Giane, 1.064.
1: Giane,
0: 1.064.
1: 64.
0: Gerson Claro.
1: Gerson.
0: 520.
1: 520.
0: Odilon, 102.
1: Odilon, 102.
0: Jamilson, 392.
1: Jamil, 392.
0: Tá anulado sob júdice, né?
1: Tá.
0: Tá. O Darvenson Matos.
1: Darvenson.
0: Deve ser da família Matos, né? Será?
1: Provavelmente.
0: 690 votos. Porque fez, a gente nunca viu falar assim. Propaganda dele bastante,
1: sim,
0: né?
1: Sim.
0: Hélio Pelufo, 20.047.
1: 20.047.
0: Tá dentro da minha, do que eu tinha falado.
1: Eu errei por 5 mil, achava que fazia 25 mil.
0: Eu falei pra você, estourando 22.
1: Ah.
0: Londres Machado, 871.
1: 871.
0: André Salineiro. Não, desculpa, Londres 871, né?
1: Foi?
0: Isso. André Salineiro, 118.
1: Salineiro, 118.
0: Professora Gleice, 447.
1: Gleice, 447.
0: Pedro Kemp.
1: Pedro Kemp.
0: 362.
1: 362.
0: Lucas de Lima.
1: Lucas de Lima.
0: 185.
1: O Thiago Laugeda tá mal, hein? Você é só 100.
0: Luísa Ribeiro, 113.
1: Luísa, 113.
0: Professor Rinaldo, 616.
1: Rinaldo, 616.
0: Júnior Mock, 44.
1: Mock, 44.
0: Márcio Fernandes.
1: Márcio Fernandes.
0: 399.
1: 399.
0: Professor Marcelo.
1: Marcelo.
0: 402.
1: 402.
0: E Lídio, 62.
1: Lídio, 62.
0: Pedro Ossian Neto.
1: O Pedro Ossian Neto.
0: 682.
1: 682.
0: Paulo Duarte.
1: Até o Paulo Duarte teve voto aqui?
0: Teve. Professor Gordinho é da capoeira aqui.
1: Paulo Duarte.
0: 123 votos.
1: 123.
0: Antônio Vaz.
1: Antônio Vaz.
0: 419.
1: Olha, foi bem votado.
0: Renato Câmara, 47.
1: Renato, 47.
0: Eduardo Rocha,
1: 850. 850.
0: Aí o Gerson Domingos, 13.
1: Gerson Domingos, 13 votos só.
0: O Santulo,
1: Santulo.
0: 62.
1: Puta, onde? Deixa eu ver esse Santulo aqui. Cara, eu torci pra esse cara se ferrar, viu, meu? Pelo amor, se tem um cara que eu não torço pra ninguém. Santulo, né? Torci, cara. Eu torci. Deputado estadual. Não apareceu aqui. Como é que é o nome?
0: Marco Santulo?
1: Não, tem Marcos Guimarães. Marcos. É Marco ou Co?
0: Marcos.
1: Não tá aparecendo aqui, cara.
0: Então põe Marcos só.
1: Não tá aparecendo aqui.
2: É Marco?
1: Marco velho?
2: Marco.
1: Apareceu aí ou não?
2: Não, tô perguntando.
1: Deixa eu ver aqui. Marco Aurélio, né?
2: Ele é o que? Deputado?
1: Deputado estadual. Santulo. Cara, não apareceu aqui na minha lista de deputado estadual. Ah, não, é que eu tô. Tá no partido aqui, tá travado o partido aqui.
2: Tarcísio já foi eleito, já governador de
1: Puta,
2: São Paulo.
1: Puta, olha o Santulo, 13.791, candidato da Tereza Cristina. Tereza Cristina deve ficar senadora mesmo, não adianta. Deus castigou.
2: Quem tinha que apoiar o Hélio.
0: Pra presidente. Até o momento, 96,72%. Nós temos 47% da. Para presidente. Não, desculpa aqui. 47,26% das urnas apuradas para presidente. Nós temos 50,20% para Flávio Bolsonaro.
1: É, 50.20, 40.
2: Só que, gente, não está saindo desse 47,26, faz horas que está aqui nesse 50.20 para o... Eu já tentei atualizar, já procurei, assim,
1: olha,
2: mas que
1: deu uma parada. Olha, e aí, partindo dentro daquele princípio que a gente falou aqui, olha, o Augusto Cury tem dois... atualizou agora aí, ó, foi para 49.58 a 42.25, caiu aqui o Bolsonaro. O 64.81 agora.
0: Isso,
1: é. Pra você ter uma ideia, agora o Augusto Cury tem 2.97. Aí você tem que somar mais os 2.34 do Caiado. E mais, ó, o Jorginho Mello eleito governador de Santa Catarina. Carol Tony eleita senadora de Santa Catarina. O Renan Santos, 2.34. O Zema, 0.29. A Samara, 0.11. Então, esse pessoal, eles têm que fazer aí, que a diferença aqui está de 40, está de... O Zuco, eleito governador do Rio Grande do Sul. Então, tem que ultrapassar isso aqui. Se não ultrapassar, o Flávio está eleito no meio turno, entendeu?
0: É uma questão, uma curiosidade aqui. Ah. Eduardo Ridel está até o momento, dos 96% das urnas apuradas... Ah. Eduardo Ridel tem 889.444 votos.
1: Certo.
0: O Reinaldo já tem 880 mil, ele vai superar o...
1: Meu Deus do céu.
2: Olha, essa é uma curiosidade interessante.
1: Olha, já subiu,
2: né?
1: Para 64.81% aqui o presidente.
0: Não,
1: aqui.
0: E o Capitão Contar também. Está bem na cola do nosso governador.
1: Deixa eu só... Vamos falando aí que
0: aí fica essa estatística para você, Tião, uma hora que você...
1: 2.97 mais... Essa? 2.34 mais 2 ponto, tem 2 com 2.34 tem 2.34 mais 0.29 7.94. Então o cara ganha no primeiro turno mesmo. Não, tá ali para ganhar no primeiro turno.
0: O presidente?
1: É, tá ali. Tá cerca, tá 1%. Vai, porque juntando a votação dos caras aqui, dá 7.94.
0: Se você percebesse nos resultados que trazia das pesquisas, ela falava ali, tanto para mais quanto para menos, e havia um empate técnico, né? Havia um empate técnico. E esse empate técnico, ele é no fechar das urnas, né? Por exemplo.
2: O pessoal, a professora Lene está assistindo a gente, colocou muito boa a transmissão, a André, a Cristina participando e a Cíntia Sanabria.
1: Vai falando aí, Gil.
0: Então, a gente observa que, por exemplo, tivemos essas particularidades, por exemplo, aqui na nossa região, praticamente a região sul choveu pra caramba, né, nossa região, então já atrapalhou nas abstenções. Quer dizer, se o povo vem votar mesmo, o resultado seria diferente.
1: Não vai ter segundo turno. Olha aqui, ó, a diferença. Ah, não, sim, vai ter. Pode ter, por causa que a diferença do Bolsonaro para o Lula é de 7.33. E nós temos 7.94. Então. Tá em torno aí de 58 a 59, 0.58 é a diferença. Se tiver uma mudança tática aí, a eleição acaba no meio turno. Em nome de Jesus, que nem diz o outro.
0: Ah, eu acho que nós precisamos definir logo os rumos do país.
1: É verdade.
0: E essa segundo turno, e depois também mudar o processo eleitoral, não ser mais, minha opinião, não ser mais reeleição, colocar 5 anos para o cidadão e aí depois fica 5 fora, se quiser voltar, pode voltar, mas, né, eu acho que...
1: Oxigenar o sistema, oxigenar, né? A gente tava comentando, o cara falou, e você vai votar em quem? Eu falei, cara, hoje você tem que escolher qual que é o menos ladrão para roubar, para voltar, porque o Flávio Bolsonaro é cheio de problema, o Lula é cheio, mas os problemas do Flávio Bolsonaro são fichinha perto dos problemas que o Lula tem, né? Tipo, Petrolão, Correio, você vê, o Bolsonaro, o presidente, deixou o Correio com superávit fantástico, e aí, de repente, nós temos aí o Correio com bilhões de prejuízo, então, as coisas precisam acontecer. E outra, eu tenho uma tese comigo, assim, há muito tempo, que o cara sendo bom, ele contrata bons profissionais, bons ministros, boas pessoas para estar ao lado dele, né? Então, essa é a nossa expectativa. Uma coisa só que eu fico triste, sabe o que é? É que eu deixei cair aqui e quebrei o meu copinho, cara. Olha, putz, onde que eu vou arrumar outro copinho desse? Aproveita um café pra mim aí.
2: A Ruth Macanha tá assistindo a gente, ela que é lá da ONG, né? Dos bichinhos. A Marilene dos Santos também colocou. Oi, Dora, oi. E é isso, gente. Acho que já tá quase encerrando. Eu já tô com vontade de comer uma pizza pra comemorar aqui a vitória, né? A vitória do Hélio Pelufo.
1: Putz, graças a Deus, viu, cara?
2: A vitória do Bolsonaro, filho, a vitória do Reinaldo, do Contar.
1: A gente não errou
2: aqui nada,
1: né? Tudo dentro daquilo que a gente... O Riddle, que você falou do Riddle, ele tinha feito quantos por cento aqui em cima, Agil? Aqui ele fez... O Riddle fez 67, fez 896 mil.
0: Aí, 773.
1: Aí 896.
0: Aí você vai lá pro senador.
1: O senador já tá com 885.499. E o outro com 843.
0: Quer dizer, os dois estão quase passando o Riddle. O governador.
2: Você vê só?
1: Muito bom mesmo, né?
0: Mas aí você percebe o quê? A pessoa começa a votar. E ela, às vezes, pode ser várias variações, porque o voto de governador está no meio ali, né?

0: Tá bem. Então eu vou falar aqui os deputados federais. Eu acho que você tem que pegar aquela estatística, porque daí você já fala os que foram eleitos, né?
1: Eu já tenho aqui os eleitos.
0: Então, faça favor, aí é bem melhor, né?
1: É. Tá, vamos lá. Deputado estadual eleitos até o momento, Zé Teixeira em primeiro com 3,80 dos votos válidos, com 97,55 das urnas apuradas. Zé Teixeira tem 52.539, Paulo Correia em segundo com 43.474, Caravina em terceiro do PSDB com 41.284, Coronel Davi com 41.069, Zeca do PT com 40.639 votos, André Putinelli com 40.118, Tiago Botelho com 37.119, Ângelo Guerreiro com 36.984, Giane Nogueira com 35.822, Gerson Claro com 35.061, Odilon com 35.045, aí tem na sequência o Jamilson Nami, mas está com restrição com 34.310. A gente está até lendo aqui, porque é decisão judicial, não cabe a nós.
0: Londres passou então, o Hélio aqui já.
1: Então, Londres está com 31.879, Hélio Pelufo com 30.629, Daverson Matos com 30.261, professora Grace Jane com 28.331, André Salineiro com 28.267, Pedro Kemp com 27.258, Lucas de Lima com 25.953, professor Rinaldo com 23.
0: Aí a Luísa não entra.
1: Não entra, ela tá fora. Porque certo. Aí, se caso entrasse outra vaga pro PT, seria ela.
0: Certo.
1: Professor Rinaldo no União com 23.433. Júnior Mock também não entra, né? E ainda aí tá na fila aqui de suplente Júnior Mock, do PMDB suplente, e Marcelo Miranda é primeiro suplente.
0: O Márcio Fernandes, ele entra ou não?
1: Entra, Márcio Fernandes entra com 22.768, Renato Câmara com 20.437, deixa eu só ler aqui que me pediram para ler, Júnior Mock com 23.096 votos, não eleito, professor Marcelo Miranda, 22.801 votos, não entra, Márcio Fernandes entra eleito com 22.768, Renato Câmara com 20.432 votos, Lídio Lopes com 19.998, Paulo Duarte com 19.568 e Pedro Ocean Neto com 19.216 votos. São esses aí que são os possíveis eleitos, faltando ainda menos de 3%, 2%, 2,45%. Para finalizar a apuração das urnas.
2: Aqui, ó, o Ângelo Domingos mandou um recadinho pro Ageu. Ageu, meu amigo, abraço para você, saudade do tempo da fanfarra. O Nezinho Mangueira também participando.
1: Grande Ângelo, faz muito tempo. O Ângelo deve estar lá pelo sul, ele sumiu aqui da fronteira, faz tempo.
2: Ó, um abraço. O Valtinho Tainá, parabéns à Trinca pela cobertura, né? O Santana de Paula, Paulo de Santana, estão de parabéns pela cobertura da apuração. Muito obrigado, obrigada. Gente, a cobertura aqui, ó, só tem sentido por causa que você do outro lado tá acompanhando, pedindo aqui, cadê o meu deputado, presidente.
0: Cobertura não é paga pra fazer.
2: O Tchan é um cara legal, gente. O Tchan, se você precisar aí, ó, só você contratar ele. O Tchan paga pra trabalhar, entendeu?
0: Exemplo, eu ganhei, vamos falar isso
2: ele
0: aqui.
2: Ele paga pra trabalhar.
0: Eu ganhei hoje eu trabalhei o dia inteiro pra Rádio Capital FM.
2: Ele ganhou 300 reais.
0: Ganhei 300 reais. Aí agora, pra transmitir a eleição, nós pagamos 300 reais para ser ancorado.
2: E aí, ontem ele abasteceu o carro, aí hoje ele rodou o carro o dia inteiro. É muito inteligente, meu sabido, aí, meu marido. Aí depois ele falou assim, ai, minha garganta tá querendo. Eu falei, não tem 300 reais para comprar remédio. Vai tomar chá pra garganta, fazer gargarejo.
0: Cara, essa é a minha esposinha, né?
2: É que eu sou financeiro, gente. Aí, assim, eu fico meio desesperada, né? Porque você, além de trabalhar, você tem que pagar, é meio complicado.
1: Aí tem uma pessoa aqui, eu tô tentando achar aqui. Ela mandou aqui pra mim e falou assim, e aí, o Ponte por Informe tá pagando hora extra?
2: aqui pelo amor.
1: As horas aí são dobradas.
2: É pelo amor. Tânia Márcia. Tânia, é pelo amor aqui, viu?
0: Mas graças a Deus,
2: podia tá dormindo,
0: aí na hora que ela reclamou, né? Eu falei, mas você tem que ver uma coisa, tem que agradecer o Jonathan, vai vir a pizza e a Coca-Cola.
1: Pelo menos
2: a Bia Reis colocou um abraço, minha amiga, parabéns pela cobertura, estou em Campo Grande.

0: Abraço a todos, muito obrigada, aquele carinho para você. A Rafa Molina, top a cobertura. E a Bia Reis colocou, quando você e o Tião vir aqui, me dá um alô para mim. Ô, oh, entra lá no nosso Instagram e manda o seu WhatsApp, amiga.
1: Você fala assim, ela vai pensar que você vai na casa dela, igual aquela senhora lá de Santa Catarina, ela participava do nosso programa todo dia, e quando ela falou, nós estamos indo para Santa Catarina em janeiro, a véia sumiu.
0: A Cleusa Fátima, ela colocou, fala do Puca.
1: O Puca.
0: E a Bia Reich, ela tá na boca do povo também, olha, amiga. Aí, eu acho que é a pizza, hein?
1: Ela aí, já chegou a pizza aqui, vamos voltar aqui para mim aqui. Vamos voltar.
2: Segura aí, Tião, que eu vou. Aqui,
1: você vai aonde? Ah, vai, a Geu falou que vai no banheiro, gente, hein? Não é pra falar no ar aqui, entendeu? Vamos ver aqui o Puca. Olha, o Puca tem 1.519 votos. Puca, 1.519 votos. O Biro, vamos voltar aqui pra deputado estadual. Pra deputado estadual, vamos voltar aqui. Deixa eu só ver, deputado estadual. O Biro. 972 votos. O Miltinho, lá do assentamento Itamaraty. Vamos ver o Miltinho. 1.217 votos fez o Miltinho. Então são os candidatos aqui. Vamos ver lá de Amambai, a Janete. Janete foi candidata a prefeito. 3.917 votos. Olha, fez uma excelente votação a Janete. Não era a pizza?
0: Não, não é a pizza. A fomeza é tão grande.
1: Ai, meu Deus.
0: É disparada, você viu?
1: Olhar na câmera ali. Olha, a Janete fez 3.917 votos. Penso que ela foi bem votada.
0: Gente, ó, e o pessoal tá defendendo você, ó, aqui, ó. Ah. A Marilene colocou aqui, ó. Mas é uma excelente cobertura. Ai, o João Miguel, como que está a Ana Portela,
1: Ana Portela é o quê?
0: John, coloca Ana Portela, estadual ou federal?
1: Deixa eu ver.
0: Aí o Nélio Vero Vasque colocou um abraço pra minha amiga Bia Raiz.
1: Olha aí, o Ageu sumiu, gente. Ana Portela, Ana Portela tá aqui, 15.917 votos a Ana Portela. 15
0: o Ângelo assiste a gente lá de Santa Catarina, Balneário Camboriú. Ai, que delícia, eu amo Balneário Camboriú.
1: Ai, que legal, né? Vamos ver aqui no deputado federal, já que ele falou em Portela, vamos ver o velho Portela, que é amigo do nosso...
0: Aqui, Tião, o Van Glidson, ele pediu aqui, ó, deputados federais do MS. Peraí que o Tião vai falar pra vocês.
1: Olha, vamos passar aqui então, voltar aqui. Eu falei do Portela, o Portela foi pessimamente votado, né? 4.550 votos dessa vez. Agora vamos falar os deputados federais aí, mas o Ageu, ele quando ele fala, é interessante, nós temos 97,55% dos votos apurados. A relação, o Ageu tem os que estão eleitos, né? Já temos os deputados eleitos. A Camila Jara, fenômeno de voto nessa eleição, 150.364. Marcos Polon, da nossa direita, eu falei que ele fazia 120 mil votos, ele fez 138.598. A Rose Modesto, que eu achei que faria uns 110 mil votos, está com 121.969. Maracazeiro bateu a casa dos 100, 115.705. Rodolfo Nogueira, 102.130. Beto Pereira, 76.143. Isa Marcondes, 74.807. Dagoberto Nogueira, 53.771 são os eleitos, né? São esses aqui os eleitos. Aí ficou fora aqui o Jaime Verrucchi com 48.892. Cássio Monteiro com 44.482. Viviane Luiza com 43.472. E doutor Luiz Ovando com 34 mil. Deixa eu dar uma olhadinha.
0: Eu quero mandar um abraço aqui o nosso amigo, professor Tiago, meu amigo palmeirense,
1: pelo,
0: né?
1: Amor de Deus.
0: Ele falou, Dorinha, estamos acompanhando aqui a transmissão. Parabéns, tá excelente. Obrigada, professor. Tudo de bom. Hoje a gente se encontrou lá com o professor Tiago, né?
1: É verdade, ele não tinha a caneta. Tem que andar com a caneta, Tiago. Geraldo Rezende, pra mim foi uma decepção, em 30.640. O Carlos Bernardo foi a pior decepção, né? 20.476. São os que estão aqui, né, na parada aqui para...
0: E
1: a Luana
0: assim,
1: Ruiz, ó. A Luana Ruiz, 15.760.
0: Foi malzinha também.
1: Foi pior
0: o Carlos,
1: que
0: a gente ficou sentido porque, assim, a gente queria ter um representante
1: federal.
0: Pena que o pessoal daqui de Ponta Porã não votaram nele para.
1: Tereza Surita, eleitas Carlos Bolsonaro, eleito senador por Santa Catarina, você viu?
0: Um abraço para Ana Cristina, está participando aqui com a gente, a Lúcia Espíndola, ela colocou: Ponta Porã, temos um deputado estadual. Meu amigo Ronei Dorisboro, parabéns pela transmissão, né? Adoro a equipe. Aí o pessoal aqui, a Gabriela Bump, ela colocou: com 98,24% das mesas processadas, Ronald Azevedo registra 56,12%, 22.982 votos na frente, né, do...
1: Eleito prefeito,
0: Luiz Guilin, né?
1: Eleito prefeito.
0: Pedro Juan Cavaleiro. Reinaldo Rios também, o nosso primo, está assistindo a gente. E a Gislene Ovelar, um beijo para você, minha amiga.
1: Olha aqui, se eu não me engano, então agora o Ronald Azevedo foi reeleito prefeito de Pedro Juan Cavaleiro.
0: O Ivo Marques falou: o Tião não trabalha pelo dinheiro, trabalha pela satisfação, né? Vocês tornaram a apuração interessante. Não conhecia o professor Ageu. Vamos até o final, quero ver o Bolsonaro. É, meu amigo. O triste é que aí as contas chegam, né? Um abraço para Nina Camisa.
1: Contar eleito senador, 850.731 votos.
0: Ô, Tião, sabe quem tá assistindo a gente também?
1: Quem?
0: O Jumbito Salgadinho. Lembra aquela vez que ele trouxe aquele salgadinho? Eu passei um ano comendo salgadinho,
1: verdade.
0: Gente. É muito gostoso o salgadinho do Jumbito Salgadinhos. Então, gente, mas aí o Tião gosta de trabalhar de graça agora, graças a Deus, com o Bolsonaro eleito presidente, as coisas tudo vai melhorar. E aí a gente vai ficar mais tranquilo, mais de boa, não é verdade, Tião?
2: Cara, agora eu aprendi, eu tenho que apostar com o
0: Tião. O Tião já tá chorando já.
2: Não, eu tenho
0: já
2: que...
0: tá chorando pelo Bolsonaro. Por mim, o Tião nunca chorou, gente. Eu fico muito indignada com isso. Vocês entendem o que é isso? Por mim, ele não chora, mas pelo Bolsonaro ele chorava pelo Bolsonaro pai, agora chora pelo Bolsonaro filho. Vou começar a chorar pelo Michel, só de sacanagem.
2: Não, Tião, eu não apostei com você, né? Mas eu tinha que ter apostado.
1: Por quê? Você falou que
2: 21.532 votos, o Hélio.
1: Ah, aqui você, na cidade.
2: Aqui, eu falei que 22, lembra?
1: É,
2: quase
1: falei
2: você
1: 25.
2: Falou 25, eu não quis apostar, eu vou apostar.
0: Tião, o Gilberto, nosso amigo Gilberto da Safira. Gilberto, prepara-se, hein? Agora as coisas vão melhorar, nós vamos poder viajar aí com você, que o Gilberto sempre fica colocando nos grupos essas viagens maravilhosas, colocou parabéns aí, Dória e equipe, pessoal aqui da Safira Tour Turismo, um beijo aí pra vocês. A Sandra Bump, Tião e Dorinha, muito boa a transmissão de vocês. E o professor J. Barbosa, ele colocou: é possível repetir a votação de Ponta Porã para deputado?
1: Olha aí, a Geo Oliveira.
0: É.
2: Vamos trazer
1: aqui. Eu tenho que fazer alguma coisa para parar de chorar, porque aí me ataca a remite.
2: Vamos trazer aqui. Ele não está na ordem de numeral, né? Está por nome. Não está, então vai ter uma avaliação. Vamos lá, pessoal. Zé Teixeira, 574 votos. Zé Teixeira, 574
1: votos.
2: Aqui já está dizendo que totalizou a Ponta Porã, 100% apurado já.
1: 500 e quantos, Zé Teixeira?
2: 74 votos.
1: Tá.
2: É, Paulo Corrêa, 2.984.
1: 2.984.
2: Caravina, 1.056.
1: 1.056.
2: Zeca do PT, 1.211.
1: 1.211.
2: Coronel Davi, 999.
1: Cadê? O Coronel Davi sumiu daqui.
2: André Putinelli, 124.
1: Não, eu me perdi ali tudo.
2: André Putinelli, 124. Tiago Botelho, 1.628. Ângelo Guerreiro, 22. Giane Nogueira, 1.137. Odilon Ribeiro, 126. Gerson Claro, 544. Jamilson Nami, 407. Londres Machado, 925. Hélio Pelufo, 21.532. Daverson Matos, 733. Professora Grace, 502. André Salineiro, 123. Pedro Kemp, 408. Lucas de Lima, 189. Luísa Ribeiro, 118. Professor Rinaldo, 648. Júnior Mock, 48. Professor Marcelo Miranda, 427 votos. Márcio Fernandes, 414. Renato Câmara, 57. Lídio Lopes, 65. Paulo Duarte, 134. Pedro Ocean Neto, 765. Antônio Vaz, 438. Silvio Pitu, 210. Lia Nogueira, 108. Gerson Domingos, 14. Eduardo Rocha, 926. Ana Portela, 150, Johnny Rachioca, 33, Santulo da Tereza, 65, Flávio Cabalmi, 29, Herculano Borges, 34, Defensor Hernani, 47, o Defensor Hernani é o vice-prefeito de Chapadão, 47, Marcelo Yunes, 2 votos, Wagner Iga, 147 votos, Júnior Coringa, 10, Bruno Ortiz, 22, Sargento Betânia, 15, e Fabrício Venturoli, 115.
0: Olha aí, Tião, temos aqui, ó, o pessoal participando, mandando recadinho, Laércio Pinazzo, boa tarde, boa tarde, Dora, professora Geu e Tião, ouvindo vocês aqui em casa. Sou Laércio, supervisor administrativo do Hospital Regional. Um forte abraço para vocês. Muito obrigada. Obrigado, Samir de Salomão Merei. Boa noite, Dora, Tião, Ageu. Quantos votos teve a Isa aqui em Ponta Porã? O pessoal aí querendo
2: aqui
0: saber, né?
2: E já está na ponta aqui, deputado federal. Em Ponta Porã, eu vou falar dos deputados de Ponta Porã, os que tiveram voto aqui. Camila Jara, 4.124. Marcos Polon, 3.840. Rose Modesto, 2.422. Mara Caseiro, 3.531. Rodolfo Nogueira, 3.838. Beto Pereira, 2.914. Isa Marcondes, 2.911. Dagoberto, 1.401. Jaime Veruski, 1.138. Cássio Monteiro, 1.083. Viviane Luiza, 2.985. Doutor Luiz Ovando, 338. Marquinhos Trade, 391. Geraldo Rezende, 588. Carlos Bernardo, 7.076. Elias Ixi, 320. Professor Juari, 425. Roberto Rachioca, 41. Luana Ruiz, 2099. Neto Santos, 286. Bia Cavassa, 23. Doutor Paulo Veron, 14, delegado André Matsushita, 161, e doutor Vitor Rocha, 45.
0: O professor Tiago colocou aqui, conseguimos muitos votos para o Pedro Ocean. Aí, né?
1: Olha aí. A Isa foi quanto? Eu estava viajando aqui.
2: Isa foi 2.911.
0: Estão perguntando aqui, voto do Márcio Fernandes, estadual.
1: Márcio Fernandes, tá, os deputados estaduais estão aqui na ponta do...
2: Aqui. Em Ponta Porã? Ou geral?
0: Não, geral.
1: Geral aqui, olha, o Márcio Fernandes, ele tá na segunda lista aqui com 23.080 votos, né? 23.080 votos. O Hélio Pelufo agora, nesse momento, tem, já são apurados já 99,28, ele tem 31.405, né, Jô? 31.405, o Londres Machado. Ele e o Londres Machado foi uma briga aqui, né? E o Londres está com 33.155, os dois do mesmo partido, né?
2: Isso.
1: E de acordo com o que nós comentamos aqui no começo do programa, agora há pouquinho, os deputados eleitos, né? O Zé Teixeira, que surpreendeu a todos aí com 53.709, o Paulo Correia, 44.404. Caravina, puto, Caravina fez uma baita votação, hein, cara? Ele elegeu a mulher dele, prefeito de Bataguaçu, 42.831.
2: Ele fazia dobradinha aqui com Cuca, né?
1: Com Cuca. Zeca do PT, 42.022. Coronel Davi, 41.427. O Putinelli, 40.385. O Tiago Botelho, que eu acreditava na eleição dele, 39.114. O Ângelo Guerreiro, 37.628, Jane Nogueira, 36.056, Gerson Claro, 35.731, Odilon Ribeiro, 35.731. Aqui o Gerson Claro e o Odilon Ribeiro, eles estão com a mesma votação, Gil. 35.000 para o Gerson, 731. Odilon, 35.731. Aí o Jamil Sunamis. Agora, só me responda uma curiosidade aqui, né? Nós temos aqui o Londres e o Hélio Pelufo. Se o Jamil Sunamis volta, um desses não entra ou não tem problema?
2: Aí tem que fazer o cálculo, tem que ver qual dessas coligações ali, né? Qual dessas federações ou partido que vai a proporcionalidade, ele que tenha mais proporção, percentual, na verdade, desculpa. quem tiver mais percentual, a maior ali, ele entra. Às vezes vai dar. É um cálculo matemático que é feito que eu não. Eu não, na verdade,
1: vamos pensar canhar. Ué, por que que você não aprendeu isso?
2: Não, é que na verdade, não, eu sei fazer, é que tem que pegar, tem que pegar partido, é, tem que pegar partido por partido,
1: pra ver as sombras, ali, né?
0: Quem tá fazendo esse negócio muito bem é o Hélio Peloso.
2: Aí você faz a sobra ali, quem tiver maior sobra ali,

0: ela leva puxa a vaga, né? Ó,
1: então... O Andrés Irala tá assistindo a gente, mandou um abraço aqui pro Tião, pro Ageu e parabenizou pela transmissão. Muito obrigada, pessoal que tá assistindo, pessoal que tá mandando recadinho, pessoal que tá interagindo aqui com o programa. Um abraço também pra Vera Oliveira, parabéns Tião, Dora e Ageu pela transmissão. Nosso amigo, o ex-vereador Joãozinho Langer também. Joãozinho Langer também nunca mais ele quis passar pelo sufoco de uma eleição, né? Ele sempre está aqui acompanhando a gente. Muito obrigada, Joãozinho Langer. Você que está assistindo pode ir mandando seu recado, interagindo aqui com a gente.
2: É verdade, né? Com relação à eleição para presidente, né? Com relação à eleição para presidente.
1: Está estagnado aqui, não.
2: Já está tá em 64, né? Aí ele fica meio.
1: Fica meio parado.
2: Fica,
1: né?
2: fica aqui, né?
1: Mas está uma diferença de quase praticamente 5 milhões de votos. Né?
2: Com relação ao Senado lá em São Paulo, o povo deu um dislike aí para para Simone Tebet.
1: Então, nas pesquisas, elas, as duas apareciam.
2: Apareciam
1: na frente,
2: bem, né? Só tinha que ver aqui. O percentual delas, né? Porque o Guilherme de Hitt, que foi até daquela, como é que chama aquela tropa lá que mata todo mundo lá? Tobias, a Rota, né? A Ronda Ostensiva Tobias lá, esse cara foi comandante da lá. Ele teve aí 30,69% dos votos, comprovou as pesquisas e foi eleito senador. Já André do Prado, meu primo, ele teve 29,35%, também foi eleito senador, né? Então tá aí.
1: A Maria Agostinha, ela tá perguntando aqui sobre o Zé Teixeira, com quantos?
2: O Zé Teixeira tá eleito.
1: Tá eleito, né?
2: Tá com o Zé Teixeira.
0: Ela quer saber aqui ou quer saber geral?
2: No geral, ele tá aí com 53.709 votos,
1: tá,
2: né? Tá, está. O seu Zé que tem as fazendas dele e os burros bonitos lá, tá com o burrão na sombra já aí.
1: Já pode dormir tranquilo, né?
2: É verdade.
1: Então, aqui em relação ao presidente, né? Nós temos o Bolsonaro aqui, tá com 49,58%, 37.566.895 votos. Lula do PT, 42,25%, 32.007.853 votos. E o Flávio Bolsonaro, do PL, está na frente em 16 estados no Brasil. O Lula, do PT, segue à frente em 11 estados.
2: A gente comenta a respeito da eleição dos votos. Para vocês terem uma ideia, nós temos aí para presidente nesse 64% apurado, brancos tem 1.430.294, nulos 2.201.540 e brancos nulos, né? Só tá isso aqui, não falou abstenção aqui, né? Não falou abstenção. Então tá aí já para você aqui essas informações aí, né? Oscila bastante. Aqui tem os estados, Rio de Janeiro, Bahia, Ceará, os estados da
1: Pura. A Isa fez mais de 70 mil votos?
2: A Isa fez voto pra caramba aqui,
1: o pessoal
2: cara.
1: Tá perguntando aqui, Isa Marcondes, quantos votos ela fez? Só sei que ela foi eleita, né?
2: A Isa Marcondes, ela fez aqui, cadê a Isa aqui? O Jaime Dagoberto, Isa Marcondes, 76.716 votos. 76.716 votos aí, né?
1: E o professor Juari? O pessoal tá perguntando.
2: Ele era candidato ao quê?
0: Juari. Federal.
1: Federal, né?
2: Professor Juari, deixa eu ver aqui.
1: Professor Juari.
2: O professor Juari fez 17.269 votos. 17.000.
1: Ele não entrou, né?
0: Não.
2: Ele vai sair.
1: Vai
2: pra cá. Mas ele é vereador,
0: ele
2: né,
0: é vereador,
2: vereador. Ele é um baita vereador, pelo que eu fiquei sabendo lá em Campo
0: Grande. Cara, ele tem um excelente trabalho pela educação lá em Campo Grande. Esse projeto dele é muito bom.
2: A gente fala, a gente comenta muito aqui, fala a respeito e prega sempre aquilo que nós conversamos com o vereador Gelson Bernabé, né? A renovação, né, cara? A renovação. Só que não é fácil não você fazer uma renovação.
1: Porque tem o pessoal que
2: tem
1: tá
2: trabalho,
1: tem
2: né?
1: um trabalho emprestado, né?
2: E mesmo aqueles tendo trabalho, ele tem dificuldade. O maior exemplo disso, e um cara que eu não voto nele, nunca votei, mas eu sempre admirei muito o trabalho dele, o Geraldo Rezende.
1: É.
2: Geraldo Rezende tem um baita trabalho na área de saúde, é um cara super capaz, mas daí ele fala muita água, né, cara? Então ele entrou numa de falar mal das pessoas que vêm fazer faculdade de medicina aqui, entrou numa de...
1: Porque assim, aquilo que você fala durante 4 anos, fica morto. Aí quando é na época da eleição, o pessoal ressurge, ressuscita, né? As coisas.
2: E
1: né?
2: outra então, coisa, eu acho que o maior erro dele...
1: Gravado,
2: o maior erro dele foi colocar a filha dele para ser candidato a deputado estadual. Porque um deputado federal, ele tem que dobrar com os caras numa outra situação, né? E outra, ele mudou de Dourados também, né? Hoje ele mora em Campo Grande, entendeu?
1: O Dione, ele está perguntando aqui sobre a Janete Córdoba.
2: Eu tinha falado agora há pouco da Janete Córdoba e vou...
1: Enquanto você procura, eu vou mandar um abraço para a Antônia. Ela mandou boa noite, tudo bem? Pode me informar o resultado do Hélio. A Suzana mandou boa noite.
2: A Janete Córdoba, para você que pediu, fez 3.931 votos. 3.931 votos. E o Hélio Pelufo... 31.405 votos, né?
1: Com esses votos o Hélio tá tranquilo já, né?
0: Não, já tá aqui a Assembleia Legislativa aqui, praticamente nós estamos com 99,28% apurado. Então, os nomes aqui, Zé Teixeira, Paulo Correia, Caravina, Zeca do PT, Coronel Davi, André Putinelli, Thiago Botelho, Ângelo Guerreiro, Giane, Gerson Claro, Odilon, Hélio Pelufo, Daverson Gleices, André Sanileiro, Daverson, professora Gleice, André Sanileiro, Pedro Kemp e Lucas de Lima, professor Rinaldo, Márcio Fernandes, Renato Câmara, Lid Lopes, Paulo Duarte e Pedro Cianeto, esses praticamente estão dentro do...
1: Gente, e aqui no mapa do Mato Grosso do Sul, o PL praticamente dominou o Mato Grosso do Sul. PL mais votado em Aquidauana, em Miranda, em Bodoquena, Porto Murtinho, Caracol, Bela Vista, Bonito. Você olhando aqui o mapa, o PL praticamente dominou. Aqui em Ponta Porã foi o PP, né? O PP foi o mais votado. Em São Gabriel do Oeste foi o Avante, em Coxim foi o MDB, assim também como em Corguinho e também em Naviraí. E o PT foi o mais votado em Paranhos.
2: Muito bem, né? Como é que você falou? O PT foi em Paranhos?
1: Em Paranhos, foi o partido mais votado em Paranhos. Aí nós tivemos aqui um pouquinho, vários municípios, o PP foi o mais votado. Tivemos um município que foi o Avante, tivemos aqui três municípios que foi o MDB e o restante, resumindo, né? 48 municípios, o PL foi vencedor. O PSDB foi em 14 municípios, o PSDB não tá morto, tá vendo? O PP em 11, o MDB em 3, União Brasil em 1, PT em 1 e Avante em 1.
2: Muito bem. Muito bem, né?
0: Aqui a gente tem ainda para presidente 64,81.
2: Tá parado,
0: tá
2: hein?
0: Tá parado aqui, né? Parou a.
1: Faz horas que ele tá meio parado aí, já tá começando a me dar uma gastura já esse negócio, né? Vamos mandar um abraço aqui, o Oliveira José Elias Pereira. Boa noite, o Flávio já é o nosso presidente. Vamos aí. Eu já tô. Falar bem a verdade, Oliveira, já tô com uma gastura. Maiara Contese também, bora, Flávio Bolsonaro 22, pessoal participando aí, mandando recadinho.
2: O Morales acabou de informar aqui pra gente que o Reinaldo Azambuja é o senador mais votado da história do Mato Grosso. Ele superou a Tereza Cristina, que obteve 829.149, que era a mais votada. Ele fez... foi o mais votado, então. Ela teve 829 mil. Ele fez quantos aí, Gil?
0: Ele fez agora... Deixa eu ver aqui, é que eu tô... Deixa eu buscar aqui.
1: A Cris Bombom tá assistindo a gente. Dorinha, manda um abraço ao Augusto César, que tá aqui de olho em vocês. Um abraço aí pra nossa amiga Cris, que faz um pãozinho, gente, delicioso. Também o Augusto César. O Renê de Oliveira perguntou aqui, ó. Quantos votos teve a Lia Nogueira? E o Alexander perguntou quantos votos teve o Puca e o Birubiru.
0: Vamos. Falando do senador, enquanto você procura aí,
2: tá.
0: Reinaldo Azambuja está beirando aos 900 mil votos, 899.131 votos, faltando praticamente quase mais um pouquinho de 0,5%, 99,28%, poucos por cento para fechar a apuração. No estado de Mato Grosso Sul. Então, ainda possivelmente, deixa eu ver aqui, É, exatamente. Faltando 11 mil, quase 11 mil votos, o Reinaldo supera o governador.
1: Tá vendo só?
2: Você viu um só?
0: Mas é muito bem. E o Capitão Contar também, com 852 mil votos. Né? Então, quem votou no Reinaldo, votou no Capitão e foram essa mesma, praticamente essa mesma linha e da mesma forma alinhada ao trio, né? RRC, né?
2: O Ricardo Torraca, ele tá lá assistindo na televisão lá, né? Colocou a televisão zona lá, ó, tava esperando lá, né? Quero abraço ao professor Ricardo Torraca, obrigado pelo carinho de sempre aí, né? Muito obrigado aqui,
1: deixa eu ver. Valdineia Musel colocou, boa noite, primeiramente parabéns pela transmissão, Dora, Tião e Ageu. Será que já temos os deputados federais e estaduais eleitos do Mato Grosso do Sul? Tá quase, né?
2: Cara,
1: tá quase.
2: Eu saí daqui para fazer um servicinho aqui no notebook e ele não voltou mais, cara. Me deu um dislike aqui, agora voltou aqui, né? Voltou aqui, mas voltou tudo.
1: A Agnes Farrá perguntou se o Londres Machado foi eleito. Nosso amigo Peninha, né? Boa noite, Tião, Dória e Agê. Estou acompanhando direto de Santarém, no Pará.
2: Pelo amor, Peninha foi embora.
0: Foi embora mesmo, não acreditei que ele ia.
1: Está parada na contagem, cheira a sabotagem. Então, eu já estou com uma gastura aqui, né? A Maria Lenice Oliveira participando, a Kátia Glenzel. Boa noite. E a Viviane? A Viviane que é...
2: Cara,
1: candidata,
2: eu me perdi,
1: né?
2: Aqui agora.
1: A Ângela Maria Goulart, a Beth divulga, boa noite, excelente cobertura, parabéns pela cobertura, né? O pessoal participando aqui.
2: Muito
1: o
2: bem.
1: O Hélio tá eleito, pessoal? Tá eleito.
0: Ponta Porã volta a ter o deputado estadual.
1: Depois de muitos anos, perdemos a oportunidade de ter um federal também, né, gente? É. Poderiam ter votado aí no Carlos Bernardo. Que tinha aí, tem essa proposta maravilhosa do Hospital Binacional, mas vamos ver o que vai dar. Mas o Hélio tá lá. Eu falei para ele que eu ia tomar um café lá no gabinete dele. eu salvei a conversa. Quem mais aqui, ó? O Sadi Júnior, professor Ageu e o nosso deputado, professor Marcelo Miranda, como que foi aí?
0: Até o momento ele está de primeiro suplente no time. Está ali dependendo de resultado, mas ele está com 23.078 votos. Né? Tinha uma projeção de 1,80, ele está com 1,64 dos votos válidos.
2: É, isso mesmo.
1: Gente, olha só, agora eu vou ler essa matéria aqui que saiu no Campo Grande News, né? Que é uma matéria que eu tô com muito gosto de ler. Pela primeira vez na história, Mato Grosso do Sul terá 4 mulheres na Câmara dos Deputados. É isso, gente, as mulheres unidas aí, que legal, né? Fico feliz, assim, de ver. Renovação foi de 37,5% entre eleitos para ocuparem as 8 cadeiras do Estado no Congresso. Tá aí, né?
2: É... Tá aqui a Camila Jara, né? Camila Jara. Deixa eu ver se tá... Meu microfone tá ok. Tá ok aqui. Ah, pensei que tinha desligado o meu retorno aqui. Tá a Camila Jara, que fez aí, que foi a campeã de votos. Ela tem 152.930... Acho que meu microfone, ele deu um probleminha. Eu acho que deu, hein? Deixa eu
1: falar alguma coisa? Mandar um abraço aqui pro pessoal que tá assistindo, né? A Maria Helenice, né, falou que está participando aqui, envia um abraço para o meu sogro Dartino e a Jandira, que estão ouvindo aqui comigo. Muito obrigada, Maiara Contese. Tião, Dora, Ageu, vocês são top, live muito boa. Aí, professor Ageu e o professor Juari, ele ensina, perguntou. Professor Juari, acho que não conheceu, não.
0: Professor Juari, deputado, candidato a deputado federal, vamos trazer os votos dele aqui. Só um pouquinho.
2: Juari fez 17.269 votos.
0: 17 mil, isso.
2: Nossa, eu ia falar aqui das mulheres aqui, ó. Nós tivemos a Camila Jara com 152.939. Aí a Rose Modesto com 123.410. A Mara Caseiro com 118.818. E a Isa Marcondes com 76.719.
1: E é legal que a Isa e a Mara agora vão estar lá, né?
2: Vão estar lá juntas, né? Vão largar de brigar agora.
1: Elas tiveram, né? mas as mulheres agora vão se acertar lá e com certeza todas juntas vão trabalhar muito bem para o nosso estado.
0: 90... E ficou meio a meio, né?
1: É.
0: 4-4, né?
2: Você viu só, 99,28 para senador, 99, aqui no Mato Grosso está assim, né? 99, vamos ver aqui no deputado estadual.
1: O Johnny Antônio está perguntando para presidente, será que haverá segundo turno? Estamos esperando, porque está aqui parado, né? Dercy Iglesias mandando boa noite também. Eu já coloquei aqui, já atualizei 500 vezes e está aqui, ó, 64,81% das sessões totalizadas. Não vai?
0: Eu ia falar uma questão aqui, mas como eu não tenho advogado para mim, não vou nem falar. Tá travado, será por quê? É,
2: mas foi o que o Peninha acabou de falar, né? Falou, tá muito enrolado, porque não pode. É, então.
0: Brincadeiras à parte, mas vamos.
1: Aqui, ó, o Sadi Júnior colocou aqui, professora Geo perguntou do professor Marcelo Miranda, e colocou, sim, que pena, né? Mas Deus sabe o que faz. É verdade, lembra o Contar? Contar não ganhou para governador. Cara. Ficou triste, deprimido e tal. Agora, gente.
2: Senador,
1: 8 anos, tá tranquilo, tá de boa lá, morando em Brasília. Pronto, Deus sempre tem o melhor pra gente.
0: É, eu vou fazer uma
2: piada sem graça?
0: Não, não é piada, não. Falar uma ponte, uma complementação na sua fala, Dora. Na verdade, assim, a nossa profissão, profissional de educação física, aproveitar que o Sadi deu uma brecha ali para perguntar e que pena e tal, né? A pena é essa. O profissional de educação física, e a gente precisa se unir como pessoal da educação. A gente estava observando aqui, pessoal da educação, pessoal que até teve pessoas que me confundiu porque eu era afiliado a sindicato, eu participava dos movimentos lá, e eu defendia, naquela época eu era mais novo, eu defendia a questão, né? Hoje eu estou mais velho, já deixo a gurizada nova ir para o sindicato e brigar, né? Então tem pessoas que confundem, o AGU é petista, o AGU é isso, o AGU é esquerda. É, na verdade é o seguinte, a gente precisa unir a nossa categoria. E eu, desde quando eu decidi que eu me formei em educação física, eu saí, eu apoiava o Weimar no movimento estudantil, porque era do movimento. Eu me formei em educação física e de lá para cá eu só apoiei profissional de educação física. Apoiei o Vitor Manuel na eleição e reeleição. Depois apoiei o Hugo, eleição e reeleição. Apoiei o professor Ricardo, entendeu? E para estado eu apoiei.
2: A única bola fora que você deu foi apoiar a Dora.
0: Nesse intervalo, claro, foi uma decisão ali naquela época. Sim. Inclusive o Ricardo era candidato, ele sabia, e a gente sempre estava conversando, porque a gente. Então, assim, a gente precisa se unir nesse contexto, né? Dos profissionais de educação física. Por exemplo, para deputado estadual, por exemplo, eu sempre apoiei alguém da educação física. Foi o Herculano, vocês lembram bem, e depois o professor Marcelo por 2 vezes. Foi Herculano 2 vezes e Marcelo Miranda 2 vezes. Então, sempre aqueles que deram apoio ao esporte. E para a federal, a mesma situação, né? Então, assim, a gente precisa mais se unir, e a hora que se unir, vai ter esses resultados. Eu estou observando aqui, olhando as estatísticas, alguns municípios foi bem, né? O esporte foi bem, né? Em outros municípios foi péssimo, né? Então, mas por quê? Por conta dessas divisões. E assim, infelizmente, são escolhas, a gente não pode questionar, eu coloco a minha opinião pessoal, mas são escolhas de cada um. Por exemplo, eu tive várias situações, vários problemas e vários questionamentos comigo, porque eu não apoiei alguém daqui de Ponta Porã e fui apoiar o Marcelo. Mas a gente tem um compromisso com o profissional de educação física. Eu sempre defendi a questão da categoria.
2: Sim.
0: Né? E é isso que faz a diferença.
2: Existe várias classes que não são unidas.
1: Aqui,
2: né?
1: A Vanusa, ela colocou, os administrativos também precisam se unir. Porque é difícil alguém olhar para nós do administrativo.
0: Também,
1: o Tijolinho educação, colocou, boa noite para presidente, como que está?
2: Ayrton, tá trancado.
1: Tá aqui, parado. Parado, parou, né? O CDG Benítez, bora atualizar para nós o Birubiru. Birubiru
2: não tá foi. Birubiru tá vivendo uma boa fase.
1: A Morena Rodrigues, Hélio no peito, né? O pessoal tá aí participando, mandando recadinho. Em relação ao administrativo, é verdade, né? Eu era do administrativo ali da prefeitura, a gente sabe bem como que é. O Edgar Sanabria, boa noite, estou acompanhando vocês pela rádio, obrigada.
2: Birubiru, 996 votos. Qual que é o outro que pediram? Birubiru, e o?
1: A Cris Lima, que é isso, professora Geo? Deu risada aqui, né? O Adriano Oliveira, nosso amigo, né? O Adriano José Oliveira, estou ouvindo aqui, Tião. A Mônica Libinski, boa noite, casal 20, parabéns. Minha candidata federal, acho que foi a mais votada. Qual que era a sua a sua candidata.
3: É, coloca aí para ver a candidata.
1: A Eva Medina. E o Abel Filho teve quantos votos?
2: Abel Filho. Foi candidato ao quê? Tem que passar o quê que ele é candidato? Você é deputado estadual?
1: Esse eu não lembro dele, vamos ver.
2: O Abel. Abel Filho, tá aqui, ó. O Abel Filho não foi bem. Fez 875 votos.
1: 800. O Morel 4, a Morel 4.1 tá assistindo, mandando boa noite. Você que tá assistindo a gente, pode ir mandando o seu recadinho, né? O engenheiro
2: Quero mandar um abraço.
1: O meu candidato eleito, Hélio Pelufo.
2: O nosso amigo Júnior Packer, aquele abraço, Junião, obrigado pelo carinho aí, falou parabéns pela transmissão, mandou aqui o Ricardo Torraca, ele diz que mais votado do Mato Grosso. O Ricardo Torraca apoiou o Zé Teixeira?
0: É.
2: Então, tá aí, ó. O Ricardo Torraca, mais votado do Mato Grosso do Sul.
1: O Peninha, ele colocou aqui, ó, meu primo Antônio Marcon, deputado federal, quanto teve de voto? Dá uma pesquisada
2: aqui,
1: aí.
2: Aqui, Antônio?
1: Antônio Marcon. Aqui ele colocou Marcon com M no final.
2: Antônio.
1: Marcon.
2: Antônio.
1: Antônio Marcon, deputado federal. É o primo do Peninha. O Peninha foi embora pra longe, hein? Meu Deus.
2: Deixa eu ver aqui, Antônio Marcon. Cara, deixa eu ver, ele deve ter um outro nome aqui, né? Marcon, Marcon com...
0: Como que é o nome?
2: Marcon. Aqui, não, de Marcon. Tem Isa Marcones, Ângelo, não é Ângelo Marcon? Acho que é, né?
0: É federal?
2: É, 1264, Ângelo Marcon. Deve ser Ângelo Antônio Marcon. Então ficou Ângelo Marcon. Ângelo Marcon. Mais uma vez aqui falando que a eleição para presidente da República está travada em 64,81. Aquela hora ficou travada em 50 e pouco e agora travou em 64.
1: Estava 64,71. Agora está 64,81.
0: Trazer uma estatística que perguntaram aqui. É assim, ó. Em Ponta Porã, para presidente até o momento, 31.418 votos para Flávio Bolsonaro, 15.824. Daí, para governador em Ponta Porã, foram Eduardo Riedel, 33.327. Fábio Tradi, 8.758. Para senador, Ponta Porã, Reinaldo Azambuja, 33.576 mil. Capitão Contar, 30.019 votos. Foi bem, praticamente coladinho, né? Ivander do PT, 10.174 votos. Soraya Tronic, 8.966 votos. Vamos então agora ver os deputados estaduais eleitos até o momento.
2: Por favor, vamos lá. Que dar uma enchida em linguiça, que nem diz o outro aqui, para ver
0: vamos
2: se...
0: Vamos trazendo as estatísticas aqui. Por exemplo, até agora nós temos, só trazer aqui embaixo, um percentual de 92,08% dos votos para Mato Grosso do Sul. 99,28% dos votos apurados em Mato Grosso para deputados. Zé Teixeira, 53.708, Paulo Correia, 44.404, Caravina, 42.831, Zeca do PT, 42.022, Coronel Davi, 41.427, André Putinelli, 40.385, Tiago Botelho, 39.114 votos. Ângelo Guerreiro, 37.628. Giane Nogueira, 36.056 votos. Gerson Claro, 35.731. Odilon Ribeiro, 31.731 também empatados. Londres Machado com 33.155, Hélio Pelufo com 31.405, Daverson Matos com 30.513, professora Grace com 29.488, André Salineiro com 28.394, Pedro Kemp com 27.590, Lucas de Lima com 26.163. Professor Rinaldo com 23.710. Márcio Fernandes com 23.080. Renato Câmara com 20.847. Lídio Lopes com 20.516. Paulo Duarte com 19.837. E Pedro Ceneto com 19.460. Esses são os, até o momento, os eleitos, faltando aproximadamente menos de 1% para finalizar as urnas.
2: É verdade, está 99,28% aqui com as nossas previsões aqui, né? Aguardando aqui, na hora que finalizar aqui, a gente vai aguardar um pouco para saber como é que vai ficar a história aqui em cima da eleição para presidente, né?
0: Então, a Lúcia Espíndola está perguntando aqui, mas está travado, né? Nós temos aqui...
2: Pediu o quê para presidente?
0: Para presidente, teve atualização? Teve.
2: Deixa eu ver.
0: 84,96%.
2: Isso mesmo. 84,96%. Flávio Bolsonaro, 48,47%. 48.704.246. Luiz Inácio Lula da Silva, 43,49%. 43.705.754 votos. Então tá aí os resultados aqui, né?
0: Faltando então dois. Se ele está com 48%, se ele atinge 50 e mais alguma coisa, finaliza.
2: É, diferente.
0: 2% e pouquinho.
1: Aí o Cleitinho foi eleito governador de Minas Gerais no primeiro turno. Lembra que ele brigou para. É. O pessoal não queria,
0: não queria
1: partido,
0: ele.
2: O cara do partido não queria ele, rapaz. Pensa.
1: Não queria ele, o republicano, né? E ele conseguiu, gente.
0: Alô, seu Ataíde, meu pai. Fanático pelo Cleitinho. Ele, você encontra ele e posta os vídeos. Esse cara aqui é bom. Esse cara aqui é porque meu pai é daquela região lá, né? É do Triângulo Mineiro, né?
2: Sim. Como que chama? O Nicolas. Vamos ver como é que tá o Nicolas aqui, ó. Nicolas Ferreira, né?
0: Nicolas Ferreira.
2: Vamos ver como é que tá o Nicolas Ferreira para deputado federal lá no, na eleição lá. Vamos dar uma olhadinha aqui, perguntando. Nicolas Ferreira é um influente político e tal, nascido 30 anos. Não fala aqui se ele foi eleito ou não.
0: Ele
2: ainda.
0: É de qual? Vamos.
2: Minas Gerais.
0: Vamos buscar aqui, peraí.
2: Minas Gerais. É de Minas Gerais, deixa eu ver aqui se a gente acha por localidade aqui em Minas Gerais.
0: Minas, ele foi candidato ao quê?
2: Deputado federal. Minas Gerais, deixa eu ver aqui, senador São Paulo, coração...
0: Nicolas?
2: É.
0: Ah, ele teve, até agora ele tem com 81%, 81,15% apurados, Nicolas tem
2: 2.618.638
0: votos.
2: Ele é um fenômeno também, né? Nicolas é um fenômeno do voto.
0: É, ele não sai de federal pra cima porque a idade não permite, né? Nem senador e nem presidente, senão ele era um nome que ia incomodar aí. Apesar que ele é da base do Flávio, né?
2: É, do Flávio.
0: Mas se ele tem idade, ele era senador.
2: Marta Rocha, eleita pelo republicano no Acre, Sergipe, senador Rogério Carvalho. Carvalho eleito, são os que foram eleitos nesse exato momento aqui, né? Deixa eu ver aqui, tem Minas Gerais aqui, São Paulo, Tocantins, PMS, MT, Minas Gerais. Olha, lá em Minas Gerais, de acordo com o UOL aqui, Domingos Sávio com 83,16, tem 24,62%, 4.211.000, Marília Campos tem 19,32%. É certo, vai ter o segundo turno. Não, esse aqui é senador, vai ser eleito aqui o Domingos Sávio, né? Tá aqui, ó. Vamos ver onde mais que nós temos aqui. Governador, ó, o Cleitinho, ele fez 55,5, o Patros Ananias fez 26,19. Então tá aí. Vamos ver lá como é que tá o Flávio Bolsonaro lá. 48,47, o Lula 43,49. Isso aqui em Minas Gerais. Então, tá aí as informações para você.
0: 99,51% das urnas apuradas em Mato Grosso do Sul e não teve alteração dos nomes que nós citamos para deputado estadual, nem para federal. Para senador, o Reinaldo chegou a 900.755 e seguido do Capitão Contar com 854.531 votos. E para governador, o Riddle chega a 911.000. Acredito que seja uma das maiores votações para governador no estado, né?
2: É, e aqui para deputado federal aqui, para deputado estadual, nós temos aí o nosso glorioso Hélio Pelufo, que está esperando aí sair somente a lista oficial aí dos eleitos. Ele está aí com 31.407, o Londres subiu mais um pouquinho, 33.161.
0: Distrito Federal, Celina Leão foi eleita senadora.
2: E a Michelle já tinha sido eleita já, né?
0: Tinha sido, é.
2: É verdade. Muito bem, estamos acompanhando aqui Mato Grosso do Sul. Lá em Santa Catarina, o governador Jorginho Melo foi eleito pelo PL.
0: Amapá, governador Dr. Furlan, eleito.
2: Aonde? Amapá?
0: Amapá, senadora Raíssa Furlan também eleita.
2: Pô, o cara elegeu ele e a filha dele uma vez só. Deixa eu só ver aqui com relação ao senador. A Carol de Tone, ela teve 2.585.356, 33.44. E o Carlos Bolsonaro, que os caras bancaram ele lá, ele fez 1.954.000, foi eleito e com 25. O Espírito Homem ficou com 15, o Décio de Lima 10 e o Afrânio Bopré com 19.
1: E o Renan, será que foi eleito?
2: Aonde que é o Renan?
1: Renan Bolsonaro?
0: Renan Santa Catarina, não é?
2: É deputado federal, dá uma olhadinha aí, Agil.
0: Vamos ver aqui.
2: O Paraná aqui, deixa eu dar uma olhadinha no Paraná.
0: Paraná.
2: Vamos ver o Sérgio Moro. Sérgio Moro tá com 50 pontos, tá louco, cara. O Sérgio Moro vai ser eleito no meio turno. 50.17, 3.181, Sandro do Alex, do povo todo. Felipe Barro, do 22. Foi eleito com 27.30 e o Deltan da Lagnon. Mas ele está sob júdice, né, o Deltan?
0: É, o ministro deu o direito dele, né, mas que foi decisão una, né? Parece que vai para...
2: Ah, tá, devolveram o direito dele.
0: É, devolveu o direito dele de concorrer, mas é decisão una, né? Não é, da corte, né, toda.
2: Muito bem, vamos ver aqui.
1: O Oscar Almirão Penso mandou aqui, boa noite, Ageu, meu amigo de infância.
0: Aí, o grande Oscar, é. Um abraço. Quanto tempo?
2: Muito bem, para você que está sintonizado na Serro Corá, 19 horas e 13 minutos em Ponto Porã, 20 horas e 13 minutos em Pedro Juan Cabaleiro, Serro Corá FM. Lembrando que o prefeito foi reeleito para comandar os destinos de Pedro Juan, né? Beleza? Aquele Renan Calheiros, ele é da onde mesmo?
0: O Renan Bolsonaro?
2: Não,
0: na verdade, não, né?
1: Um abraço aí para Rose Ribas, que está assistindo a gente. Também a Stephanie Ferraz de Barros. A Rose Ribas colocou reeleito. A ex-moespeter.
0: O nosso parente lá, o Reinaldo Rios. Ah. Por que não está atualizando os dados do TRE? Calma.
1: Só Deus.
0: Só Deus.
1: Só Deus sabe.
2: Mas dessa vez a diferença é muito grande, né? O que pode acontecer aqui, a gente tem que orar para não acontecer, é ter um segundo turno, né? O segundo turno aí complica, né? Porque aí... Mas aqui a eleição já foi pau a pau, né? É. Essa, pau, foi pau, pau a pau, um pau mais forte. Ai, Jesus, viu? Olha aqui, ó.
0: A gente tá com 89.45. Aqui já atualizou 80.58.
2: Olha aí.
0: Para presidente. É. E a gente tem aqui 43.9 votos. Para 464.925 votos, quer dizer, em torno de 5 mil, aproximadamente quase 5 mil, 5 milhões de votos, 5 mil não, 5 milhões de votos. Então,
1: fica meio difícil, né?
0: É.
1: A Leila Lopes, ela perguntou aqui, boa noite, pode me falar quem ganhou para o deputado federal em Ponta Porã? Em Ponta Porã.
0: Vamos trazer aqui.
1: É, o da casa não ganhou, que era o Carlos Bernardo, né? O Tito Tati, quem são os deputados federal que ganhou daqui de Ponta Porã? De Ponta Porã...
2: Ponta Porã nós vamos ficar só com...
1: A Morena Rodrigues e a Vitória Souza, deputada federal por São Paulo. E o Ayrton Francisco. Ageu, sobre a Simone e a Marina, conseguiu alguma coisa?
2: Não,
1: eu acho que elas perderam.
2: Né? Lá em São Paulo...
0: A Simone...
2: Não, lá em São Paulo elegeu aí os dois... Elegeu aí os dois caras, o meu parente, né?
1: Que virou, o parente do Tião.
2: E tem um parente agora senador, deixa eu achar aqui São Paulo.
1: Em São Paulo ainda,
2: São Paulo,
1: né?
2: Cara, o cara é máquina, viu? Aliás, que a nossa família, deixa eu achar aqui São Paulo, Paulo foi eleito 12.465.353. E o Prado fez 11 milhões, a Simone Tebet fez 7.810.000. Eu coloco como você vai lá. A Marina de faz-se mais 5.035%. A senadora Tético, a senadora do cara tá, do PSD, uma das duas está no Mato Grosso do Sul. E no Mato Grosso do Sul, erro estratégico.

0: Eu até comentava com um cara hoje que o PT fez uma estratégica aqui, ó. Você veja bem, quer ver? Eu acho que não daria certo, mas vamos ver aqui. O Azambuja fez 34,65 e o Contar 32. O Vander fez 13, olha, daria 26%. Não daria, né? Mas você oxigena a candidatura, você tem...
1: É, se nesse jogo que viu que já estava definido, por exemplo, o PL já tinha os dois nomes definidos e ia para brigar, no caso o outro time poderia ter colocado a Soraya de suplente.
0: É, igual o Nelsinho fez, né?
1: Foi o que aconteceu, tinha três nomes a estar nesse time, né? Nessa composição. E ele simplesmente, porque se ele sai ali, corria o risco de não eleger Contar ou não eleger Reinaldo e eleger um de cada.
0: É verdade.
1: Entendeu? E nesse caso fizeram certo. O que deveria ter feito a Soraya, né? A minha opinião, né? Não sei como que nas articulações desse meio, mas seria ela ser suplente por aqui.
0: Vamos fazer, dá uma olhada.
1: Fazer aqui, o fechamento aqui do...
0: Olha, a Egípcios acabou de mandar as pizzas Egípcios aqui pra gente. Olha só, gente. Olha aí, ó. Mostra pra galera lá daquela
2: câmera. Vou falar uma coisa. Tá quentinho. Olha, okay.
1: Vamos lá aqui, então.
2: A tá aqui.
0: Deixa só a Dora fazer a apresentação. Meu Deus.
2: Olha, tô salivando. Meu. Olha aqui, gente. Olha isso.
0: Verdade.
2: Ah, tchau. Terminou lá. Terminou.
1: Tampa aqui pra não esfriar.
2: Tampa.

0: Se você quer uma pizza dessa na sua casa com a Coca-Cola, 993 está aqui ao Jonathan da gente aí, que fizeram essa gentileza pra gente. Quer dizer, no dia de hoje, trabalhando desde as 5 horas da manhã, o único lucro foi aqui. E que lucro, viu? Que...
1: 844, Zeca do PT eleito com 42.693, Coronel Davi com 41.487, André Putinelli 40.581 votos, Tiago Botelho com 39.339, Ângelo Guerreiro com 37.703, Giane Nogueira, com a vice-prefeita de Ribeiro, com 773 votos. É, Odilon é ali de Aquidauana, aquela região?
0: Foi prefeito de Aquidauana, né?
1: Isso, é verdade. Gerson Claro, com 35.761 votos. É, Londres Machado, com 33.527 votos. Hélio Pelufo, com 31.434 votos. Daverson Matos, com 30.602 votos. Professora Grace, com 29.816 votos. André Salineiro, com 23.122 votos. Renato Câmara, com 20.976 votos. Lídio Lopes, com 20.728 votos. Paulo Duarte, com 20 mil votos. Redondo, cara, 20 mil votos. É, Pedro C. Neto com 19.513 votos. Então são esses os deputados estaduais eleitos por Mato Grosso do Sul.
0: Eu vou falar então dos deputados federais eleitos por Mato Grosso do Sul. Até coloquei na telinha aqui os deputados federais eleitos. Tá aqui, cadê o federal? É a parte de cima aqui, né? Deixa eu ver aqui os deputados federais. Camila Jara com 153.970 votos, Marcos Polon, 140.120 votos, Rose Modesto, 124.390 votos, Mara Caseiro, 120.134 votos, Rodolfo Nogueira, 103.272 votos, Beto Pereira, 77.416 votos, Isa Marcondes, 76.954 votos. O Beto, a Isa quase alcançou o Beto. E Dagoberto Nogueira com 56.068 votos. O Jaime Verruc com 49.554. A Viviane Luiza com 44.980. Cássio Monteiro com 44.863. O doutor Luiz com 34. Ficaram fora da eleição de 2000. Ficaram fora da Câmara dos Deputados. Nós temos aí, como o Ageu disse, né? Temos aí, deixa eu só conferir aqui em cima, 99.93% para, faltando pouco, muito pouco.
2: Já foi, né?
0: Para finalizar o processo e a eleição já terminou.
2: E temos aqui, senhor presidente, 90,88%, tá? O Bolsonaro, 47,99%, e o Lula aumentou aqui, 44,03%. Antes o Bolsonaro estava ganhando no Amazonas, agora virou. Flávio Bolsonaro à frente em 15 estados e Lula à frente em 12 estados.
1: E o nosso senador aqui, 902.945 votos.
0: Muito bem.
2: Te brilhanteia mais.
0: Te brilhanteia mais.
2: O brilho é mais.
0: Parabéns, meu irmão. Obrigado pelo apoio. Sabe que a gente vai se ajudando.
1: Nada ali no... E tinha uma câmera só que jogava para um ou jogava para outro. É. E improvisamos ali e fizemos. Na verdade, lado ali. E aí falou: vamos transmitir, vamos fazer alguma coisa? Vamos por aí. Começou
0: não
1: a ideia.
0: Isso.
1: Foi. Na verdade, a primeira eleição, a gente começou aqui na frente, brincando ali com o celular, fazendo a transmissão ali e tal, comentando e tal. Na próxima eleição, que daí, se eu não me engano, acho que foi para prefeito, aí nós já fizemos aqui dentro, você já arrumou melhor gente, então assim, foi uma construção e agora a gente está aqui, podendo trazer mais informações, mais computadores e mais estrutura. E estamos juntos, vamos degustar aí e acompanhar aqui o resultado. Quem sabe até o final de a gente terminar a pizza aqui, sai.
2: Vê que sempre ela está quietinho, né? Você, que nem aqui a Stephanie Ferraz de Barros participando. É o Egídio lá da pizzaria Egípcios, que a pizza, gente, é diretoria. Pede aí, com esse friozinho vale a pena. Um beijo e até mais.
0: Ok, senhora, a gente agradecer a Central Técnica, todo o pessoal da rádio. Desejar uma ótima tarde a você e quem sabe daqui a pouco, na tarde, um beijo. Cada um olha lá, gente. Tchau, fiquem em paz, pessoal.